0: como bicicleta elétrica, ciclomotor, motoneta, moto elétrica ou moto flex.
1: Proteção de mulheres na internet e enfrentamento da violência no ambiente digital. Plataformas devem retirar em até 2 horas conteúdo íntimo não autorizado. E está proibido o uso de inteligência artificial para criar imagens íntimas falsas.
2: É o que prevê o decreto que entrou em vigor esta semana, Luana Karen.
3: A norma engloba crimes e outros atos ilícitos praticados com o uso da internet que provoquem sofrimento físico, psicológico, sexual, político ou econômico.
1: E sancionada a lei que autoriza o uso do spray de pimenta para autodefesa por mulheres acima de 18 anos. Raquel Mariano.
4: O aerossol deverá ser de uso individual, intransferível e não poderá conter substância letal ou que cause intoxicação permanente.
2: Hoje na apresentação da Voz do Brasil, eu, Helen Bernardes e Luciana Vasconcelos.
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2: Atenção, mototaxistas, motofretistas e entregadores de aplicativos habilitados no programa Move Brasil.
1: O início das operações da linha de crédito nos bancos para a compra de novos veículos começa na próxima segunda-feira, dia 27 de julho.
2: Nesta fase, a liberação do financiamento dependerá da análise feita pelas instituições financeiras.
0: Os trabalhadores que usam motocicletas e bicicletas como instrumento de trabalho terão um pouco mais de tempo para dar início à segunda fase da linha de financiamento do programa Move Brasil. As operações, que começariam em 13 de julho, foram adiadas para o dia 27 para a conclusão de testes tecnológicos e operacionais entre os sistemas dos bancos e do programa, explica o Alice Moreira, secretário de Desenvolvimento Industrial, Inovação, Comércio e Serviços.
5: Nós fizemos uma prorrogação do programa para que isso tivesse garantido. Por quê? Porque com o fundo garantidor não significa dizer que o trabalhador com problema de inadimplência, por exemplo, vai ter acesso a esse crédito. Mas melhora, por exemplo, a pontuação, as condições de score dos trabalhadores para ter acesso ao crédito.
0: A linha de crédito é destinada a entregadores ciclistas e motociclistas, motofretistas e mototaxistas, tanto os que trabalham por aplicativos quanto os que têm vínculo formal de emprego. O programa permite financiar um veículo zero quilômetro, como bicicleta elétrica, ciclomotor, motoneta, moto elétrica ou moto flex. A contratação do financiamento continua dependendo da análise de crédito feita pela instituição financeira. O financiamento tem prazo de até 48 meses para pagamento e carência de 2 meses. As operações contam com parte da cobertura do Fundo Garantidor de Operações, o FGO, como destaca o secretário de Desenvolvimento Industrial, Inovação, Comércio e Serviços, o Alice Moreira.
5: A utilização do fundo garantidor vai mitigar o risco de crédito. Então a gente vai ter uma cobertura de 50% da receita e 100% da operação. Com Banco do Brasil e Caixa Econômica operando essas linhas de crédito, assim como outros bancos que se habilitarão ao programa. A taxa de juros para os homens é de 12,5% ao ano. A taxa de juros para as mulheres é de 11,5% ao ano.
0: Aqueles que não se habilitaram ainda podem fazer a solicitação, mas precisam cumprir alguns requisitos. É preciso ter CNH categoria A, estar cadastrado em aplicativos de transporte ou entrega há pelo menos 6 meses, com no mínimo 100 corridas ou entregas feitas, ou trabalhar com carteira assinada há pelo menos 6 meses. Em seguida, o trabalhador deve acessar o endereço movebrasil.sistema.gov.br e fazer a inscrição utilizando a conta Gov. Em até 5 dias úteis, o sistema informa se a solicitação atende aos critérios do programa. Com isso, os trabalhadores com participação confirmada poderão procurar a Caixa Econômica Federal, o Banco do Brasil ou outras instituições financeiras habilitadas para facilitar o crédito. Reportagem Pablo Mudim.
1: Após a divulgação de 2 taxas adicionais impostas pelos Estados Unidos a produtos brasileiros, o governo informou como isso afeta o país.
2: Levantamento feito pelo Ministério do Desenvolvimento, Indústria, Comércio e Serviços apontou que 52,7% das exportações brasileiras para os Estados Unidos não estão alcançadas pelas sobretaxas.
1: Nessa categoria estão, por exemplo, café, carnes, ferro fundido, aeronaves, suco de laranja, frutas, vários produtos químicos, petroquímicos e a maior parte das exportações de celulose.
2: De acordo com o Ministério, com base no comércio bilateral de 2024, estima-se que aproximadamente 23,1% das exportações ao país norte-americano estejam sujeitas às novas sobretaxas.
1: Agora é lei. Mulheres poderão usar aerossol de extratos vegetais, conhecido como spray de pimenta, para autodefesa.
2: A norma foi publicada hoje no Diário Oficial.
6: Foi sancionada nesta sexta-feira a lei que autoriza em todo o país a comercialização, a aquisição e a posse de aerossol de extratos vegetais, conhecido como spray de pimenta, para a autodefesa das mulheres. Para comprar o produto, elas terão que cumprir algumas exigências, como ter idade mínima de 18 anos, apresentar documento com foto e o comprovante de residência e declarar que não possui condenação por crime doloso com violência ou grave ameaça. O dispositivo pode ter capacidade máxima de 50 ml e pode ser usado apenas para repelir agressão injusta, atual ou iminente. Ele é classificado como um instrumento de menor potencial ofensivo e deve ser composto por extratos vegetais regulamentados pela Anvisa. O aerossol deverá ser de uso individual, intransferível e não poderá conter substância letal ou que cause intoxicação permanente. A comercialização será fiscalizada pelo Poder Executivo e os comerciantes deverão manter o registro das vendas por 5 anos e orientar as compradoras sobre o uso correto do equipamento. A nova legislação ainda cria o Programa Nacional de Capacitação em Defesa Pessoal e Uso de Instrumentos de Menor Potencial Ofensivo para Mulheres. A ideia é oferecer orientações sobre legítima defesa e ações de combate à violência doméstica. Raquel Mariano, para a Voz do Brasil.
1: E já estão em vigor novas regras para proteger as mulheres do ambiente digital.
2: O decreto publicado nesta semana estabelece diretrizes para prevenir e combater os crimes cometidos ou facilitados pelo uso de tecnologias, incluindo conteúdos manipulados por inteligência artificial.
1: Confira agora na reportagem de Luana Karen.
7: A violência contra mulheres não conhece limites físicos e cada vez mais as agressões se espalham pelas redes sociais, aplicativos de mensagens e outras plataformas digitais. Para enfrentar esse cenário, entraram em vigor novas regras que reforçam a proteção das mulheres no ambiente digital e estabelecem responsabilidades para as plataformas de internet, como destaca a ministra das Mulheres, Márcia Lopes.
8: Toda vez que uma mulher se sentir ofendida, humilhada, com exposição de conteúdos íntimos não consentidos, ela imediatamente denuncia para a plataforma e a plataforma tem 2 horas para a remoção desses conteúdos. Caso contrário, responderá com multa, com outros tipos de controle pela Agência Nacional de Proteção de Dados do Ministério da Justiça.
7: O decreto define o que é violência contra a mulher em ambiente digital. A norma engloba crimes e outros atos ilícitos praticados com o uso da internet e de tecnologias digitais, que provoquem sofrimento físico, psicológico, sexual, político ou econômico. A delegada-chefe adjunta da Delegacia Especial de Atendimento à Mulher, de Brasília, Mariana Almeida, destaca que grande parte das vítimas são crianças e adolescentes.
9: Muito desses casos têm acontecido com adolescentes, principalmente ali na faixa iniciando ali dos 10, 11 anos de idade, que é o que, quando a gente acredita que elas passam a ter um acesso ao celular um pouco mais livre, né? E aí a gente vê, infelizmente, esses casos em que essas meninas são cooptadas através desses, até mesmo de chats de jogos, né?
7: Uma das principais mudanças trazidas pelo decreto é a obrigação das plataformas digitais de agir com rapidez nos casos de divulgação de imagens ou vídeos íntimos sem autorização. O conteúdo deverá ser retirado do ar em até 2 horas após a notificação. As empresas terão ainda que oferecer canais gratuitos e de fácil acesso para denúncias, acompanhar cada caso e divulgar informações sobre a Central de Atendimento à Mulher, o Ligue 180. A delegada-chefe adjunta Mariana Almeida destaca que muitas vezes, por estar atrás de uma tela, o criminoso criminoso, acredita que pode sair impune.
9: A internet, ela deixa rastro. Então, nós temos sim meios, nós temos mecanismos de, através desses rastros, né, que são deixados ali, é possível sim responsabilizar esses agressores que tentam ali

0: fiscalização ficará a cargo da Autoridade Nacional de Proteção de Dados. Casos de violência contra a mulher podem ser denunciados pelo Ligue 180, que funciona gratuitamente 24 horas por dia. Violações de direitos humanos também podem ser comunicadas pelo Disque 100. Reportagem Luana Karen.
1: Atualmente, a maior parte dos serviços públicos podem ser encontrados pela internet usando a conta GovBR.
2: Mais de 177 milhões de pessoas usam o GovBR e são mais de 13 mil serviços públicos digitais disponíveis.
1: O repórter Carlos Oliveira fala quais cuidados que temos que ter com a conta. Vamos ouvir.
3: O primeiro cuidado que você precisa ter com a conta GovBR é guardar a sua senha com o mais absoluto sigilo. Nunca compartilhe com ninguém. Tenha o mesmo rigor que você tem com a senha do seu banco. Outra coisa importante é aumentar o nível da sua conta GovBR para ouro, caso ainda não seja. Aí você pode fazer o reconhecimento facial, o que torna a identificação ainda mais segura contra possíveis fraudes. Habilite também a verificação em duas etapas. Com isso, toda vez que você entrar no GovBR, colocar o seu CPF e senha, o aplicativo GovBR vai gerar um código. Só depois que digitar esse código é que você terá acesso à plataforma. A verificação em duas etapas vai funcionar se você tiver a conta GovBR de nível prata ou ouro. Você ainda pode fazer a gestão dos dispositivos que acessam sua conta GovBR. Essa ferramenta permite o monitoramento de quais aparelhos e em que locais a sua conta foi acessada pela última vez. E o histórico da conta GovBR, do mesmo jeito, mostra todos os acessos, além dos atendimentos feitos na plataforma. Mais de 177 milhões de pessoas usam o GovBR e são mais de 13 mil serviços públicos digitais disponíveis. A plataforma abrange serviços federais, estaduais e municipais. Segundo o diretor do Departamento de Identidade Digital da Secretaria de Governo Digital do Ministério da Gestão, Hudson Mesquita, este ambiente do GovBR é seguro.
4: Não há registros de invasões ou de vazamento de dados na plataforma GovBR. O sistema possui diversas tecnologias e processos de monitoramento que garantem a segurança dos ambientes tecnológicos e a privacidade das pessoas.
3: Para saber como aumentar o nível de sua conta, fazer a verificação em duas etapas, habilitar a gestão de dispositivos, ver como baixar o aplicativo GovBR e tirar qualquer dúvida sobre a plataforma, acesse o site gov.br/conta. Também existem unidades de atendimento presencial do GovBR. Para saber se tem uma perto de você, acesse o site gov.br/presencial. Reportagem Carlos Oliveira.
2: Lidar com dinheiro não precisa ser um bicho de sete cabeças e o aprendizado pode começar bem cedo na própria escola.
1: Para ajudar o ensino dentro das salas de aula, as secretarias de educação podem contar com material de apoio do FNDE. Saiba mais com Diego Freitas.
5: Secretarias estaduais e municipais de educação já podem acessar os materiais do projeto Educação Fiscal, Cidadania e Controle Social nas escolas. Os conteúdos estão disponíveis no portal do Fundo Nacional de Desenvolvimento da Educação, FNDE. Os materiais podem ser utilizados em disciplinas, projetos pedagógicos locais e atividades de educação integral, observadas as definições de cada sistema de ensino. Segundo o Ministério da Educação, a proposta é apoiar o trabalho das redes da educação básica com conteúdos voltados à educação fiscal, ao orçamento público, à transparência e ao controle social. Os recursos pedagógicos e as informações sobre a adesão podem ser consultados na página do projeto, disponível em gov.br/FNDE. A adesão é voluntária. Diego Freitas, para a Voz do Brasil.
2: Termina amanhã, dia 25, o prazo para o envio de contribuições sobre a educação bilíngue de surdos no país.
1: As contribuições serão usadas para consolidar as diretrizes nacionais desta modalidade, para um ensino mais inclusivo e de maior qualidade.
6: Podem participar professores, gestores, profissionais da educação e qualquer cidadão interessado no tema. O professor universitário Emiliano Aquino, que é também pai e sobrinho de surdos, destaca a importância da participação da sociedade em torno deste tema.
7: Essas opiniões da sociedade constituem uma das fontes que ajudam os conselheiros a pensarem e a deliberarem. Isso é absolutamente fundamental para que a modalidade possa ter consequências nos sistemas de ensino, nas escolas.
6: A consulta pública vai embasar a elaboração

0: Ação das diretrizes curriculares nacionais da educação bilíngue de surdos, um norte para estados e municípios na expansão e na consolidação dessa modalidade de ensino. Alguns dos pontos abordados pelo documento são o uso da língua brasileira de sinais nas escolas, o ensino do português escrito como segunda língua, a formação de professores bilíngues e a produção de materiais didáticos específicos para estudantes surdos. Para contribuir, basta acessar a plataforma brasilparticipativo.presidencia.gov.br. Reportagem Thaís Antônio.
1: E você pode aprender inglês e espanhol pela internet na plataforma MEC Idiomas.
2: A ferramenta é voltada à aprendizagem do nível básico ao avançado.
1: Saiba como se inscrever com Thaísa Vitória.
3: Uma plataforma gratuita para estudantes iniciarem ou complementarem o aprendizado em línguas estrangeiras. Esse é o objetivo do MEC Idiomas, que oferece cursos de inglês e espanhol por meio do portal mecidiomas.mec.gov.br ou de aplicativo. Para acessar a ferramenta, é necessário fazer login com uma conta gov.br. O usuário deve escolher o idioma que quer aprender. Em seguida, pode realizar o teste de proficiência disponível, que avalia o grau de conhecimento, ou iniciar diretamente pelo nível básico. Depois, é só começar as aulas, realizar os exercícios propostos e avançar pelas unidades do curso. As aulas são organizadas em 6 níveis de aprendizado. Cada um deles reúne de 4 a 6 módulos, contendo entre 10 e 15 aulas. No total, estão disponíveis cerca de 800 aulas. Ao concluir um nível, o estudante recebe um certificado. Thaísa Vitória para a Voz do Brasil.
2: Férias de julho estão na reta final e o fim de semana promete ser de praias, piscinas, rios e lagos para crianças e adolescentes.
1: Mas para garantir que a diversão não vire tragédia, a atenção com os pequenos precisa ser redobrada.
2: É amanhã, dia 25 de julho, é o Dia Mundial de Prevenção do Afogamento, uma data que reforça cuidados simples e que podem salvar vidas.
1: E a repórter Graziele Bezerra mostra o que pais e responsáveis devem fazer para proteger a garotada.
4: A babá Cassiane de Freitas aproveitou os últimos dias de férias para levar a filha Ruth Esther, de 8 anos, para brincar e nadar no Lago Paranoá, em Brasília. Mas em nenhum momento da brincadeira desviou a atenção da menina. Era um olho na cria e o outro também.
5: Ia ter bastante atenção, né? Porque criança cega a gente. Eu tenho muito medo também, por isso que eu deixo ela só no raso mesmo, porque a água é traiçoeira, né?
4: Nadar no lago é uma das brincadeiras preferidas da Ruth, que está sempre atenta para evitar acidentes na água.
6: Eu brinco de peixe, porque eu amo nadar. Eu tomo cuidado pra mim não afogar, porque eu sou inteligente.
4: O Davi Lucas, de 13 anos, também aproveitou os últimos dias de férias na água, mas tudo com muita atenção e cuidado.
7: Eu sei nadar, mas não sou aquela pessoa que nada muito bem, e aí de vez em quando eu uso boia, mas como aqui eu tava com meu pai, né? Ele tava tendo atenção e me olhando.
4: Dados do Ministério da Saúde apontam que dos cerca de 72 mil afogamentos ocorridos no Brasil entre 2010 e 2023, mais de 13 mil foram de crianças e adolescentes de 0 a 14 anos. Para os pequenos entre 1 e 4 anos, essa é a segunda maior causa de mortes acidentais no país. E o afogamento em águas naturais, como rios e lagos, foi o mais frequente. Segundo o sargento Flávio Rosa, do Grupo de Operações Aquáticas do Corpo de Bombeiros do Distrito Federal, existem cuidados que precisam ser adotados para evitar que a diversão seja substituída por tragédia.
8: Em afogamento, a gente fala que água no umbigo é sinal de perigo, uma criança deve estar a um braço de distância do adulto responsável. A responsabilidade sobre a criança é do próprio responsável e não delegar isso jamais. Existe um tipo de boia que é o mais eficaz, que é ela que vai no tórax da criança e vai nos braços. Mesmo com equipamento, a criança deve deve estar sob observação.
4: Para os adultos, o alerta do sargento é: se beber, não mergulhe.
8: Mais de 70% dos afogamentos têm influência da bebida alcoólica. Bebeu, interessante que não entre na água.
4: O Brasil tem uma política nacional de redução da morbimortalidade por acidentes e violências. O plano estabelece diretrizes para prevenir mortes e ferimentos causados por acidentes no país. Entre as diretrizes dessa política está a promoção de práticas e comportamentos seguros e saudáveis para evitar que os afogamentos acabem em morte ou lesões físicas, como explica a médica do Hospital Universitário de Brasília, Thaís Mendonça Barbosa.
9: É importante que a gente determine quem é o guardião da vez, né? Quem que vai cuidar daquelas crianças que estão próximas à água e que essa pessoa tenha atenção total naquilo. Claro que saber nadar diminui o risco, mas a gente tem que lembrar que ele não elimina, né? Brincadeiras na água, essa criança pode engolir a água, ela pode bater a cabeça num salto. Por isso que mesmo crianças que sabem nadar precisam estar sob supervisão e a gente lembrar que tudo acontece em questão de segundos, né?
4: O socorro imediato pode salvar vidas em caso de afogamentos. As ocorrências devem ser comunicadas ao SAMU no 192 ou aos bombeiros no número 193. Reportagem Graziele Bezerra.
2: E hoje, sexta-feira, Luciana, tem dica para o final de semana. Que tal assistir de casa um filme brasileiro?
1: Acho uma ótima ideia, Ellen. E a dica que quem vai dar sou eu. É a plataforma pública de streaming Tela Brasil, que tem mais de 550 opções de produções.
2: É, além de produções infantis, tem alguns indicados ao Oscar, como O Que É Isso, Companheiro? E clássicos como Deus e o Diabo na Terra do Sol, de Glauber Rocha.
10: A produção nacional de cinema está disponível a qualquer pessoa, em qualquer lugar, na palma da mão. É o Tela Brasil, primeira plataforma pública de streaming do audiovisual brasileiro. São filmes premiados, documentários, produções infantis, obras musicais e animações, entre mais de 550 títulos no catálogo. E o acesso é gratuito, basta usar a conta gov.br. A plataforma apresenta ainda filmes brasileiros indicados ao Oscar, entre eles O Quatrilho, de Fábio Barreto, e O Que É Isso, Companheiro, de Bruno Barreto, além de sucessos de bilheteria como Carandiru, de Hector Babenco, e Olga, de Jaime Monjardim. Também estão disponíveis clássicos do cinema brasileiro, como Deus e o Diabo na Terra do Sol, de Glauber Rocha, e A Hora da Estrela, de Suzana Amaral. Mais de 300 obras oferecem recursos como legendas descritivas, audiodescrição e tradução em libras. O aplicativo Tela Brasil está disponível para celulares e tablets com sistemas Android e iOS e na versão para computadores no endereço telabrasil.cultura.gov.br. Daniele Popov para A Voz do Brasil.
1: INSS terão mais de 13 mil vagas de atendimento nesse fim de semana em todas as regiões do país.
2: Os atendimentos serão destinados à realização de perícias médicas e avaliações sociais, etapas obrigatórias para concessão de benefícios.
1: Para ser atendido, o cidadão precisa agendar pelo site ou aplicativo Meu INSS, ou então pelo telefone na central 135.
2: Foram as notícias do governo federal.
1: Uma realização da Secretaria de Comunicação Social da Presidência da República.
2: Com produção da empresa Brasil de Comunicação.
1: Fique agora com as notícias do Poder Judiciário e do Congresso Nacional. Boa noite e um bom fim de semana.
2: Boa noite e até segunda-feira.
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13: No Tribunal Constitucional de Portugal, o presidente do STF defende criação de rede de cortes constitucionais em defesa da independência judicial.
14: Para o STJ, é assédio de consumo a visita não solicitada a idosos para oferecer empréstimo consignado.
13: Tribunal Superior do Trabalho apoia a campanha de combate ao tráfico de crianças e adolescentes. clientes pela internet.
14: Boa noite, eu sou Marcela Luiz.
13: E eu sou Walter Lima.
14: O presidente do Supremo Tribunal Federal, ministro Edson Fachin, defendeu nesta sexta-feira, em Lisboa, a criação de uma rede de cortes constitucionais da América Latina, do Caribe e da Península Ibérica.
13: A proposta foi apresentada durante uma visita institucional ao Tribunal Constitucional de Portugal, com o objetivo de fortalecer a cooperação entre os tribunais na defesa da democracia, do Estado de Direito e da independência do Judiciário. Marcelo Della Libera.
15: O presidente do Supremo fez um balanço da agenda de sexta-feira em Portugal e destacou os avanços nas relações entre as instituições de justiça dos países de língua portuguesa.
16: Tivemos dois encontros muito produtivos. O primeiro com o Conselho Superior da Magistratura de Portugal, no qual discutimos integrações institucionais muito importantes. O segundo encontro que tivemos foi com o senhor presidente do Tribunal Constitucional Português e nós levamos a ele a nossa preocupação para criar e desenvolver uma rede na comunidade dos países de língua portuguesa de defesa da autonomia e da independência judicial.
15: Durante a agenda também foi anunciada a primeira edição do curso Justiça 4.0. A formação será realizada em novembro no Supremo Tribunal Federal e reunirá representantes da comunidade dos países de língua portuguesa.
14: Para o STJ é assédio de consumo a visita domiciliar de correspondentes bancários a aposentados e pensionistas do INSS sem solicitação para oferecer empréstimos consignados.
13: Essa prática é proibida pelo Código de Defesa do Consumidor. Fátima Uchoa.
17: O Ministério Público do Maranhão ajuizou ação civil pública após denúncias de assédio de consumo em Timbiras. A terceira turma do STJ manteve a decisão da Justiça Maranhense que condenou instituições financeiras a não realizarem visitas à casa de idosos para oferecer empréstimos consignados quando o serviço não tiver sido solicitado. Segundo a ministra relatora Nancy Andrighi, considerando a hipervulnerabilidade do idoso, a visita domiciliar não solicitada reduz drasticamente a margem de reflexão, pressionando a aceitação imediata do serviço.
14: Tribunal Superior do Trabalho apoia campanha de combate ao tráfico de crianças e adolescentes pela internet.
13: Este ano, a iniciativa foca na conscientização sobre os riscos das redes sociais. Marla Lacerda.
18: A campanha O Tráfico de Pessoas é Real quer conscientizar pais, mães, professores e sociedade sobre os perigos que sites e redes sociais oferecem. Um alerta sobre conversas aparentemente inocentes em ambientes virtuais, mas que, na verdade, terminam em aliciamento de vítimas. Mais de 3 milhões por ano. A campanha faz parte do projeto Liberdade no Ar, que desde 2022 conta com o apoio da Justiça do Trabalho na divulgação de vídeos e banners de conscientização.
14: Justiça determina que vereador de Joinville, em Santa Catarina, e outro réu removam vídeos ofensivos publicados em redes sociais.
13: A ação foi apresentada pelo Ministério Público Federal, Vanessa Pereira.
19: Segundo a ação, os vídeos publicados por um vereador de Joinville, em Santa Catarina, e por outro réu, contém mensagens discriminatórias e ofensivas contra moradores de comunidades periféricas, migrantes e beneficiários de programas sociais. Com isso, a Justiça Federal em Florianópolis determinou que os réus removam os conteúdos do ar em até 24 horas e que a empresa Meta retire os links das publicações do ar em até 48 horas, sob pena de multa.
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13: Boa noite.
14: E um bom fim de semana.
13: E até segunda-feira.
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0: Pinheiro. E estes são os destaques de hoje do Jornal do Senado, que começa agora. Acordo entre Mercosul e União Europeia é destaque da pauta internacional do Senado. Lei garante crédito a empresas afetadas pela crise no comércio externo. Aprovada pelo Senado, lei garante meia entrada na Copa do Mundo Feminina de 2027. Boa noite. O acordo de livre comércio entre o Mercosul e a União Europeia foi o principal destaque da pauta internacional do Senado no primeiro semestre. Após 26 anos de negociações, os senadores aprovaram o acordo provisório de comércio entre os dois blocos. A medida abre caminho para a formação de uma das maiores áreas de livre comércio do mundo, com um mercado de mais de 700 milhões de consumidores. Mais informações com o repórter Pedro Pincer.
1: O texto prevê redução de tarifas para 91% dos produtos importados pelo Mercosul e 95% dos produtos importados pela União Europeia. O acordo criará uma das maiores áreas de livre comércio do mundo, ligando os dois blocos em um mercado de mais de 700 milhões de pessoas. Entre os pontos positivos estão o aumento das exportações agrícolas, maior acesso a equipamentos e maquinários europeus, atração de investimentos e modernização industrial. A senadora Tereza Cristina, do Progressistas de Mato Grosso do Sul, deu mais detalhes sobre o tratado.
2: E o acordo, ele é muito amplo, ele trata de compras governamentais, investimentos, ele trata do setor financeiro, produtos do agro que vão ter acesso ao mercado europeu com alíquotas mais baratas e também o que nós vamos receber de lá. É uma coisa de mão dupla o acordo, não só o que nós exportamos e o que nós vamos importar de lá.
1: Outro acordo de livre comércio considerado importante foi o firmado entre o Mercosul e Singapura. Pelo texto, o país asiático concederá isenção tarifária imediata e integral à totalidade de produtos exportados pelo Mercosul. Já o bloco sul-americano se compromete a eliminar progressivamente, em até 15 anos, as tarifas incidentes sobre 95,8% dos produtos do país asiático, o que corresponde a 90,8% do total do valor atualmente importado. Outros tratados internacionais aprovados dizem respeito à proteção de direitos do consumidor em contratos do Mercosul e projetos de coprodução cinematográfica com a França e com a China.
0: Foi sancionada a lei que cria linhas de crédito para empresas afetadas pelas crises do comércio internacional. A medida prevê até 15 bilhões de reais em financiamentos para exportadores de outros setores da economia. O objetivo é ampliar o acesso ao crédito, preservar a competitividade das empresas brasileiras e reduzir os impactos de instabilidade no mercado externo. Repórter Patrícia Oliveira.
3: A nova lei busca reduzir o impacto do aumento das tarifas sobre produtos brasileiros. Poderão ter acesso ao crédito empresas da indústria, da agropecuária, da pesca, da aquicultura, da mineração e também cooperativas e associações. Os recursos podem ser usados para capital de giro, compra de máquinas e equipamentos e modernização da produção. O presidente da Comissão de Relações Exteriores, senador Nelsinho Trade, do PSD de Mato Grosso do Sul, defende a atuação coordenada das instituições brasileiras.
4: Precisamos entender se os instrumentos criados são suficientes para enfrentar uma situação como essa e, se necessário, discutir aperfeiçoamento, sempre com base em critérios técnicos e na proteção da economia brasileira.
3: O governo prevê que o novo tarifaço vai atingir 18% das exportações brasileiras para os Estados Unidos.
0: A Comissão de Constituição e Justiça aprovou neste ano um pacote de propostas voltadas à eficiência do Poder Judiciário. A modalidade administrativa, a segurança de servidores essenciais e a regulação de direitos civis. Entre as matérias estão o estabelecimento de barreiras contra a sobrecarga processual em tribunais superiores, a tipificação de novos crimes qualificados e o endurecimento das normas contra a lavagem de dinheiro no país. A reportagem é de Bruno Lourenço. Lourenço.
5: A Comissão de Constituição e Justiça votou neste primeiro semestre restrições para o uso de dinheiro em espécie para a compra de imóveis, a autorização para que servidores públicos sejam MEIs e iniciativa que define critérios objetivos para a concessão da assistência judiciária gratuita. Os senadores chancelaram ainda a regulamentação do chamado filtro de relevância para a admissão de recursos especiais direcionados ao Superior Tribunal de Justiça. O relator da matéria, senador Sérgio Moro, do PL do Paraná, enfatizou que o acúmulo de processos nas cortes superiores inviabiliza uma justiça de qualidade.
6: Porque o acesso em demasia aos tribunais superiores, pelo acúmulo de milhares de processos nessas cortes, acaba dificultando a porta de saída. E o cidadão quer ver o final do processo.
5: A CCJ também aprovou no semestre a criminalização do exercício ilegal da medicina veterinária e o projeto que agrava as punições para crimes cometidos contra profissionais das áreas de saúde e de educação no exercício das funções. A comissão estabeleceu ainda regras de custódia compartilhada de animais de estimação em casos de dissolução conjugal. Fixou o prazo máximo de 5 anos para regularização e reordenamento de fios aéreos em postes pelas empresas de telefonia e energia e assegurou a equiparação de direitos de agentes indígenas de saúde e de vigilância sanitária aos agentes comunitários.
0: Apesar de reconhecer que o acesso à educação foi ampliado nas últimas décadas, o senador Confúcio Moura, do MDB de Rondônia, lembrou que é preciso garantir permanência dos alunos nas escolas, evitando a evasão e que haja aprendizagem efetiva. Para que isso ocorra, argumentou, é necessário valorizar os professores. Confúcio Moura também destacou que a melhoria da educação depende da continuidade das políticas públicas relacionadas ao setor e da redução das desigualdades entre as regiões do país.
7: Já não se trata apenas de garantir acesso, temos que garantir a permanência do aluno na sala de aula, a aprendizagem efetiva do aluno, a formação que prepare o cidadão para a vida. É aí que está o segredo, o nó da questão.
0: A FIFA começou a receber o cadastro de interessados em comprar ingressos para a Copa do Mundo Feminina de 2027, que será realizada no Brasil. Lei aprovada pelo Congresso Nacional garante o direito à meia entrada para estudantes, idosos, jovens de baixa renda e pessoas com deficiência. O benefício vale para todos os jogos disputados no país e busca ampliar o acesso do público ao maior torneio do futebol feminino. Mais detalhes com Rodrigo Rezende.
8: O cadastro para receber informações sobre a compra dos ingressos para a Copa do Mundo Feminina de 2027 já começou. As informações estão no site fifa.com. A lei com as regras para a Copa de 2027, aprovada pelo Congresso, garante uma carga de ingressos com preços pela metade para estudantes, pessoas com mais de 60 anos e jovens de baixa renda com até 29 anos cadastrados no CadÚnico. O senador Romário, do PL do Rio de Janeiro, destaca que o evento de 2027 terá um legado importante e se aproveitará da estrutura construída para a Copa de 2014.
9: Estamos falando de jovens e crianças que certamente irão se inspirar com as atletas e com a festa nos estádios. Estamos falando também do turismo e dos recursos da economia que serão gerados.
8: 8 cidades brasileiras serão sedes da Copa do Mundo em 2027. São elas: Rio de Janeiro, São Paulo, Belo Horizonte, Recife, Fortaleza, Salvador, Brasília e Porto Alegre.
0: Com trabalhos técnicos de João Lira, o Jornal do Senado fica por aqui. Acompanhe agora as notícias do Tribunal de Contas da União e da Câmara dos Deputados. Boa noite e um bom fim de semana.
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11: O Tribunal de Contas da União avaliou a política que busca garantir o acesso da população aos serviços postais em todo o país. O objetivo é assegurar que cartas e encomendas continuem chegando a todos os brasileiros, inclusive em regiões mais distantes. A auditoria apontou que os serviços postais continuam sendo essenciais, principalmente para moradores de áreas rurais e locais de difícil acesso. Nessas regiões, eles também garantem o acesso da população a documentos, medicamentos e outros serviços importantes. O TCU identificou desafios como dificuldades de financiamento, falhas no acompanhamento da qualidade dos serviços e necessidade de melhorar o planejamento. Por isso, o tribunal recomendou medidas para fortalecer a gestão, aumentar a transparência e garantir a continuidade dos serviços em todo o Brasil. Saiba mais em tcu.gov.br.
10: 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Câmara aprova atendimento permanente para mulheres vítimas de violência.
12: Comissão limita a autoria de obra artística com uso de inteligência artificial.
10: Projeto prevê medidas para enfrentar os impactos climáticos nas escolas.
12: Plenário pode votar medida que impede fim repentino de jogos eletrônicos.
10: Boa noite. Já pode entrar na pauta de votações do plenário projeto que obriga empresas de jogos eletrônicos a avisarem antes de retirarem o produto do mercado. O repórter Antônio Vital tem os detalhes da proposta.
13: Tem o regime de urgência e pode ser votado no plenário da Câmara, projeto que pretende acabar com um dos principais motivos de queixas de jogadores de videogames, que é a retirada do produto do ar pela empresa desenvolvedora sem que haja um aviso prévio ou até mesmo a chance de manter o game em um servidor próprio disponível para quem quiser. Hoje, diversos videogames vendidos no mercado, na verdade, não passam de uma licença que dá direito aos compradores a acessarem o conteúdo online sem que o jogo possa ser baixado no computador. Isso significa que quando a empresa decide retirar o produto do mercado, os jogadores que pagaram pela licença ficam sem acesso ao game. O projeto que ganhou o regime de urgência foi apresentado pela deputada Jandira Fegali, do PCdoB do Rio de Janeiro, e prevê obrigações para as empresas desenvolvedoras dos jogos. Obriga, por exemplo, que os consumidores sejam avisados com antecedência de 180 dias antes da retirada do produto e determina que os jogos fiquem disponíveis por pelo menos 2 anos antes de serem descontinuados. Os jogadores terão ainda o direito de serem informados se estão comprando um jogo que pode ser baixado no computador ou apenas uma licença para acesso online ao produto. Nesse caso, o fornecedor do jogo terá ainda que disponibilizar uma versão alternativa do jogo sem custos extras ou devolver o dinheiro pago, corrigido, quantia proporcional ao tempo de uso do produto. Segundo a autora do projeto, Jandira Fegali, as medidas foram sugeridas por comunidades de jogadores e complementam as regras do marco legal da indústria de jogos eletrônicos, uma lei aprovada em 2024. Além das obrigações das empresas, a proposta cria um fundo para preservação e fomento dos jogos eletrônicos. Os recursos serão destinados à preservação, catalogação, restauração e disponibilização pública dos jogos nacionais considerados relevantes, o que será feito em parceria com o Instituto do Patrimônio Histórico e Artístico Nacional, o IFAM. O regime de urgência foi aprovado de maneira simbólica pelo plenário. O deputado Kim Kataguiri, do Missão de São Paulo, defendeu as medidas previstas para evitar que o consumidor compre uma licença achando que está adquirindo um jogo, mas ele criticou a criação do fundo.
14: Os jogadores não estão pedindo a criação de um fundo público, os jogadores não estão pedindo que o IFAM faça qualquer regulamentação. A demanda é simplesmente corrigir uma falha de mercado, assimetria de informação. A empresa sabe quando vai encerrar o servidor, a empresa sabe até onde vai manter as suas atividades, mas não esclarece isso pro consumidor. A empresa sabe que não tá vendendo o jogo, a empresa sabe que tá vendendo licença, mas não deixa isso claro pro consumidor.
13: O projeto proíbe a venda de qualquer jogo eletrônico que não possa ser utilizado pelo consumidor de forma independente após o encerramento do serviço, com exceção daqueles oferecidos por meio de assinatura, e desde que isso esteja claro no contrato. A punição para a empresa que não obedecer às regras é multa que pode ser de 1% do faturamento bruto ou R$500 mil. Com regime de urgência, o projeto pode ser votado a qualquer momento no plenário da Câmara, sem passar pela análise das comissões permanentes da Casa. Rádio Câmara, de Brasília, Antônio Vital.
10: Previdência.
12: Sérgio Brito, do PSD da Bahia, pede urgência na votação do projeto que regulamenta a aposentadoria especial dos agentes comunitários de saúde e dos agentes de combate às endemias. Ele lembra que a medida beneficia mais de 400 mil profissionais e reconhece o trabalho realizado para melhorar a atenção básica.
15: Esses profissionais estão todos os dias nas ruas, enfrentando sol, chuva, doenças e situações de risco para cuidar da saúde da nossa população. Eles são a porta de entrada do SUS e merecem reconhecimento. O projeto garante uma aposentadoria mais justa, aos 52 anos de idade para os homens e 50 anos para as mulheres, com pelo menos 20 anos de efetivo exercício na função, além de assegurar integralidade e paridade nos benefícios.
10: Sérgio Brito lembra ainda que o texto estabelece regras para os servidores que exerceram parte da carreira em outras atividades. Para ele, a proposta representa um ato de justiça e fortalece o SUS ao valorizar os profissionais responsáveis pela prevenção de doenças e pelo cuidado das famílias.
16: Agricultura.
12: governo federal editou uma medida provisória como parte do acordo com o Congresso e o setor agropecuário para buscar soluções para a dívida agrícola. A repórter Silvia Munhato traz mais informações sobre o texto enviado pelo Executivo.
16: A Câmara analisa a medida provisória que autoriza a criação de linhas de crédito rural para recomposição de dívidas de produtores rurais e cooperativas afetados por eventos climáticos adversos ou pela redução nos preços de comercialização de seus produtos. O texto é fruto de um acordo entre o governo, representantes do setor e parlamentares, anunciado pelo presidente da Câmara dos Deputados, Hugo Mota. O deputado Alceu Moreira, do MDB do Rio Grande do Sul, da Frente Parlamentar da Agropecuária, disse que o setor teve que ceder nas suas reivindicações, mas que o acordo foi bom, porque sinalizou para a criação de um fundo garantidor que poderá reduzir custos de forma mais permanente.
17: Porque o fundo garantidor reduz o risco de quem financia. Se nós tivermos outro problema climático, o fundo garantidor vai conseguir indenizar as lavouras pela perda, o que significa dizer que o seguro agrícola de Vila logo depois será muito mais barato, porque ele terá menos risco de indenização pela incidência do prejuízo.
16: Segundo o governo, a medida provisória deverá permitir a renegociação de mais de 100 bilhões de reais em dívidas, com um impacto anual nas contas públicas inferior a 4 bilhões de reais. Para ter acesso aos benefícios, produtores rurais e cooperativas devem ter registrado entre 2019 e 2025 perdas em duas ou mais safras, que resultaram na redução de no mínimo 30% da renda bruta esperada. Os encargos financeiros ficarão entre 6% ao ano e 12% ao ano, dependendo do porte do produtor. O prazo de reembolso será de até 8 anos, com carência de 2 anos para o pagamento da primeira parcela do principal. A medida provisória ainda permite que os bancos prorroguem por até 30 dias o vencimento das operações de crédito de produtores que estavam adimplentes até o dia 14 de julho. Da Rádio Câmara de Brasília, Silvia Minhato.
18: Desenvolvimento Regional.
10: Projeto de Hildo Rocha, do MDB do Maranhão, obriga os estados e a União a informarem as câmaras de vereadores sobre a execução de obras e serviços nos municípios. Ele explica que a ideia é ampliar a transparência e permitir que os vereadores acompanhem investimentos feitos com recursos públicos.
19: O governo federal, eles têm executado obras diretamente nos estados e nos municípios. E os estados também, tem estado que até reforma de praça fazem. Entretanto, os vereadores, eles não têm acesso a essas informações. A União chega lá, o governo federal, através de algum órgão do governo federal, executa a obra e o vereador fica sem saber o que é que está acontecendo ali. Da mesma forma, o governo do estado chega no município, executa a obra e faz o serviço. E os vereadores ficam sem saber.
12: Pelo texto, devem ser repassadas informações como valor da obra, fonte dos recursos, prazos e identificação do órgão executor ou da empresa contratada. Hildo Rocha acrescenta que a medida prevê punição para quem deixar de comunicar as ações ao Legislativo Municipal.
18: Educação.
10: Avança na Câmara projeto que prevê medidas para enfrentar os impactos climáticos nas escolas. A repórter Júlia Lopes traz mais informações sobre a proposta.
20: A Comissão de Educação da Câmara dos Deputados aprovou um projeto que estabelece diretrizes para reduzir os efeitos das mudanças climáticas no ambiente escolar, como ondas de calor e chuvas intensas. A proposta prevê ações de adaptação e educação ambiental nas unidades de ensino, além de medidas para garantir conforto térmico em salas de aulas e áreas comuns. Para a autora do projeto, deputada Sâmia Bonfim, do PSOL de São Paulo, adaptar as estruturas das escolas às mudanças climáticas é fundamental.
21: As escolas, elas precisam estar adaptadas para que o direito à educação seja assegurado, para que os alunos possam aprender e para que os trabalhadores da educação possam trabalhar, porque senão é inviável, é impossível. E aí o projeto propõe iniciativas e diretrizes para que haja mudança da estrutura, da arquitetura, instalação de ar-condicionado, dos ventiladores, arborização, ou seja, é uma meta mesmo, uma construção de escolas em que a infraestrutura considere matéria as questões climáticas também.
20: No texto proposto pela relatora, deputada Silvia Cristina, do PP de Rondônia, haverá mudanças na Lei de Diretrizes e Bases da Educação para garantir que seja de responsabilidade do poder público realizar instalações escolares adequadas ao clima de acordo com cada região. Segundo a relatora, não é necessário alterar regras sobre o uso de recursos da educação. Ela explicou que os investimentos para a adaptação das escolas já podem ser feitos com base na legislação atual. Dados do Censo Escolar de 2023 mostram que apenas 3 em cada 10 salas de aula da rede pública têm climatização. Isso significa que cerca de 70% ainda não contam com esse tipo de estrutura. Na rede privada, o índice de salas climatizadas chega a 47%. Ainda segundo o levantamento, cerca de 7.500 escolas não têm acesso à água potável e mais de 3.200 não contam com nenhuma fonte de água. Da Rádio Câmara de Brasília, Júlia Lopes.
2: O projeto que propõe medidas para redução dos efeitos climáticos nas escolas ainda será analisado pelas comissões de desenvolvimento urbano, finanças e tributação e Constituição e Justiça.
18: Saúde. A Câmara aprovou e já encaminhou ao Senado o projeto de Jorge Sola, do PT da Bahia, que permite a dispensa de licitação para aquisição pelo SUS de medicamentos da empresa brasileira de hemoderivados e biotecnologia, a Hemobras.
2: O deputado explica que a medida agiliza o acesso aos produtos, reduz entraves administrativos e fortalece a produção nacional. Jorge Sola acrescenta que a proposta garante o abastecimento do SUS e preserva o caráter público da produção desses medicamentos por meio da Hemobras.
22: É bom lembrar que a Hemobras produz hemoderivados a partir do plasma excedente coletado na rede de banco de sangue do SUS. E no Brasil, a nossa Constituição proíbe a comercialização do sangue e de todos os tecidos e órgãos. Então, não é possível uma empresa privada produzir hemoderivados no Brasil, porque sangue no Brasil não é mercadoria, sangue não pode gerar lucro. Por isso foi criada a Hemobras e por isso que a dispensa de licitação é extremamente coerente e necessária para o SUS.
18: Cultura. Comissão aprova projeto que limita a autoria de obras com uso de inteligência artificial. A repórter Sofia Peçanha tem os detalhes.
23: A Comissão de Ciência, Tecnologia e Inovação aprovou o projeto que estabelece que apenas pessoas físicas podem ser reconhecidas como autoras de obras literárias, artísticas ou científicas. A proposta, apresentada pelo deputado Jonas Donizete, do PSB de São Paulo, altera a Lei de Direitos Autorais. Na prática, o texto reforça que, mesmo quando há uso de ferramentas de inteligência artificial no processo de criação, a autoria só poderá ser atribuída a um indivíduo humano, independentemente do nível de autonomia da tecnologia utilizada. O relator da proposta na comissão, o deputado Davi Soares, do Podemos de São Paulo, destacou que o uso de inteligência artificial deve ser equiparado a outras ferramentas usadas no processo criativo, como, por exemplo, pincéis e tintas utilizados por um artista plástico.
24: O uso das ferramentas de IA não pode ser considerado de forma diferente do emprego de qualquer outra ferramenta utilizada para a criação de obras, sejam elas físicas, analógicas ou digitais.
23: Segundo o projeto, a inteligência artificial pode ser usada como instrumento, mas não pode ser considerada autora de uma obra. Por exemplo, um escritor que utiliza um programa de IA para ajudar na elaboração de um texto continua sendo autor. Já conteúdos gerados automaticamente, sem participação criativa humana relevante, não terão autoria reconhecida. Na justificativa da proposta, o autor esclarece que a criação intelectual é um ato profundamente humano, que reflete a individualidade, a personalidade e a criatividade do autor. Atributos que sistemas de IA, por mais avançados que sejam, não possuem. O relator, o deputado Davi Soares, ressaltou que a medida pretende proteger os criadores e evitar impactos no mercado cultural, como a produção em massa de conteúdos automatizados e a concentração no setor devido ao rápido avanço tecnológico.
24: Entretanto, a velocidade da evolução desses sistemas, a massificação do uso, exige uma resposta legislativa mais rápida, sob pena de estar sendo criada uma insegurança no ambiente de trabalho de artistas para os negócios de editores.
23: Agora, o projeto que assegura a humanos os direitos autorais de obras produzidas com o uso de inteligência artificial segue para análise na Comissão de Cultura. Da Rádio Câmara de Brasília, Sofia Peçanha.
18: Justiça.
12: Paulo Soares, do Podemos de São Paulo, apresentou o projeto de lei que cria o crime de corrupção sistêmica na legislação brasileira. O texto prevê punições para agentes públicos envolvidos em esquemas ilegais de desvio de recursos do contribuinte.
1: É fundamental que a gente possa penalizar, criminalizar o que eu chamo de corrupção sistêmica, ou seja, incluir no Código Penal um dispositivo que possa colocar na cadeia para valer desde o político, aquele com o mandato, até o seu assessor que tenha participado de alguma maneira dos esquemas de corrupção. Ou seja, é o interlocutor que foi chamar um prefeito, um vereador, uma empresa terceirizada para fazer parte da esquema. Todos os agentes envolvidos nos esquemas de corrupção precisam ser penalizados e com cadeia. Inclusive, prevê penas pesadas, mais de 20 anos de prisão, no caso, por exemplo, de políticos com mandato.
18: Paulo Soares explica que o projeto amplia a responsabilização de todos os envolvidos em esquemas de corrupção e prevê penas mais rigorosas para esses crimes. Ele afirma que a proposta fortalece o combate à corrupção e aumenta a transparência na administração pública.
0: Segurança Pública.
12: A Câmara aprovou a oferta de canais de atendimento permanentes para mulheres vítimas de violência. A repórter Paula Bittar acompanhou a votação.
3: A Comissão de Constituição e Justiça da Câmara aprovou um projeto que determina a oferta permanente e gratuita de canais telefônicos e virtuais de atendimento para mulheres em situação de violência doméstica e familiar. O texto aprovado prevê que esses canais funcionem 24 horas por dia, todos os dias da semana, com profissionais capacitados para receber notícias de infrações penais, orientar as vítimas e encaminhá-las à rede de apoio. A proposta também estabelece que deverão ser elaborados relatórios mensais a partir dos dados coletados para subsidiar políticas públicas. A relatora do projeto na comissão, deputada Lídice da Mata, do PSB da Bahia, comentou a importância de reforçar a legislação de combate à violência contra mulheres.
4: Muitas vezes o primeiro pedido de ajuda acontece por telefone ou pela internet. Garantir que esses canais funcionem 24 horas por dia, todos os dias, de forma ininterrupta, faz com que a garantia, a proteção à mulher, ela possa ser efetiva. Que esses profissionais que funcionam nesses serviços sejam profissionais capacitados, significa ampliar o acesso à proteção e salvar vidas. Fortalecer a Lei Maria da Penha é reafirmar que o Estado não pode tolerar nenhuma forma de violência contra a mulher.
3: A proposta que determina a oferta permanente e gratuita de canais telefônicos e virtuais de atendimento para mulheres em situação de violência doméstica e familiar já pode seguir para o Senado, a menos que haja recurso para análise pelo plenário da Câmara. Da Rádio Câmara de Brasília, Paula Bittar.
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18: Eymond, do PT do Rio de Janeiro, apresentou projeto que obriga síndicos de condomínios a comunicar às autoridades casos de suspeita de violência contra mulheres, crianças, idosos e animais. O objetivo é ampliar o enfrentamento da violência nos espaços residenciais.
6: Nos condomínios, muitas vezes, a gente tem aquela expressão: em briga de marido e mulher, ninguém mete a colher. A gente se posiciona sim. Então, esse nosso projeto diz que, em caso de suspeita de violência contra mulheres nos condomínios, contra pessoas idosas nos condomínios, contra crianças nos condomínios e também violência contra animais, portanto a violência pet, os síndicos desses condomínios, eles têm a obrigação obrigação de se reportar às autoridades para que as investigações sejam feitas para a gente barrar esta violência.
7: Raymond argumenta que o projeto não transforma o síndico em agente policial, mas atribui a ele a responsabilidade de proteger os condôminos. Para o deputado, a medida facilita a atuação de órgãos de proteção, como conselhos.
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0: Tese 19.
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0: internet, tá ouvindo no celular, tá levando a gente de carona. Olha que coisa boa, que especial. Sabe que eu sou o Nilo Dentes e tô contigo toda noite aqui, das 10 até a meia-noite. A música sertaneja que não para na rádio, menina, tá bom? Grande abraço pra você, aumenta o volume que tem mais sucesso chegando.
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0: Tese 39.
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0: programação do nosso Vila Sertaneja, né? Sempre com a música bonita, gostosa, agradável, o sucesso que rola na rádio de 1 milhão de amigos, você tá sempre, né? Antenado nas grandes músicas, dos grandes artistas da nossa música sertaneja aqui no Vila, né? Um grande abraço pra você e bora de música!
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0: Quatro Menina. Um grande abraço pra moçada que se liga e acompanha a programação em qualquer parte da região aqui, né? Balneário Camboriú, Navegantes, Itajaí, Itapema, Meia Praia, pessoal de Blumenau, de Penha, tudo de bom. Galera de Camboriú, né? A audiência maciça da sua Rádio Menina. Vamos de música, a programação não para de jeito nenhum.
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0: 11:19.
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0: gostosa do seu rádio, né? Um grande abraço pra moçada, você que tá acompanhando a programação em casa, no trabalho, tá levando a gente de carona também, é, que legal, tá aí na 101, tá na cidade, passeando, curtindo a menina, um abraço especial, aumenta o volume, que tem mais música aqui na programação do Vila Sertaneja.
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2: Aí, Júnior, o que será que tinha naquele áudio, hein, meu irmão?
3: César,
4: eu também gravei.

0: encerrar o Vila Sertaneja e dar o play no final de semana. Abração carinhoso, sexta-feira termina o Vila e amanhã a programação continua na sua Rádio Menina com muita alegria. Final de semana lindo pra você, tá? Um grande abraço e tudo de bom.
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0: meia-noite.
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0: meia-noite e 59.
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0: 1:59.
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0: 2:39.
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0: 2:58.
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0: 3:18.
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0: 3:39.
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0: 3:56.
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minha gente, bom dia amigo, bom dia amiga, amante da boa música sertaneja raiz. Vamos para mais uma edição do nosso Sertanejo Bom Demais. Eu, Lio Brasil, os nossos patrocinadores e você, juntos, ligados, sintonizados e conectados até as 9 horas da manhã. 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Abraçando você de todo o litoral norte catarinense, Vale do Rio Tijucas, Vale do Rio Itajaí também, né? O pessoal que sintoniza a gente em 100,5. E também aquele abraço especial para a moçada que conecta a gente através do nosso aplicativo Menina Play. Tem música sertaneja especial para você e o seu pedido também. Daqui a pouquinho a gente começa a atender você, tá? E o detalhe é que todo sábado também tem presente, né? Então simbora juntos, minha gente. Tá começando a nossa edição de hoje, sabadão. Bom

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Cabeça Louca com Crione Barreto e o Sonar. É o nosso sertanejo rolando, minha gente, até às seis, não, até às seis não, até às 9 horas da manhã, hoje é sábado, né? E aí é especial, 5 horas de programação. Então vamos juntos pra você.

0: Chico cantando lindamente.
1: E tá por aqui o Juca, o Picolé também, tá aqui no terreiro, fazendo festa nesse início de manhã de sabadão, hoje dia 25, né? De julho de 2026. Então, bom dia, né?
2: Bom dia, meu Brasil.
1: Bom dia, meu amigo, bom dia pra você, minha amiga, tá chegando agora, não esquece, hein? A hora certa, certo seu, 5:18, é o nosso sertanejo rolando. Aliás, aquele abraço pro povo aí da região de Blumenau, né? Os nossos ouvintes da Rádio Menina de Blumenau 97,5. Tamo juntos, grudados, sintonizados e conectados em 97,5 e também 100,5 até as 8, né? Depois o pessoal aí da região de Blumenau fica com a programação local. Mas por enquanto, tamo junto aqui no Sertanejo Bom Demais. Vamos para a previsão? Para esse sabadão aí, ó, teremos sol com diminuição de nuvens na parte da manhã. A tarde será ensolarada e a noite com muitas nuvens. Mas não há previsão de chuva para hoje, não, hein? Temperatura marcando nesse momento aqui em Balneário Camboriú, 16 graus, em Blumenau, 15 graus. Vamos fazer o seguinte, nós vamos pro intervalo comercial e daqui a pouco eu prometo aqui trazer as primeiras participações, vamos colocar esse povo aí para falar pra gente, né? Essa manhã já de sabadão, já eu conto para vocês o que é que vai ter de presente hoje aqui no Sertanejo, 5:20.
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1: Bom dia, meu Brasil!
2: Bom dia, meu amigo! Bom dia pra você, minha amiga! Atenção, hora certa aqui no Sertanejo 5:22. Vamos levantar povo, tá começando, né, o nosso sabadão. Pois é, esqueci até de comentar, né, dizer pra você que o sol nasce daqui a pouquinho, às 6:59. E ele se põe hoje, sábado, às 17:42, tá, gente? E repetindo aqui, a temperatura em Balneário Camboriú 16 graus, em Blumenau 15 graus. Muito bem, deixa eu trazer aqui as participações de hoje. Mas antes, preciso contar pra você o que é que tem de presente, né? Atenção, hein, gente? Tem um presentaço. Você tá precisando de um liquidificador novo aí na sua casa? Pois então, hoje tem um liquidificador, que maravilha! Vão participar comigo, né? 91-38-1005. Manda o seu alô, manda um oi, tô aqui, enfim, manda uma mensagem, pode ser em texto ou então de áudio, né? Com o nome completo, não esquece, tá? Nome e sobrenome pra gente colocar você na lista do sorteio que acontece daqui a pouquinho, 9:15. Ó, que maravilha! Um liquidificador presentaço do sertanejo, bom demais. Vamos para as participações de hoje. Vou engasgado aqui. 5:23. Então tá, quem tá com a gente? Sally de Itapema. Aquele abraço, obrigado pela companhia, querida. Mais uma participação, quem tá por aqui? O Gilmar. Gilmar Bordim tá chegando. Fala aí, Gilmar, bom dia.
3: Bom dia, Silvio Brasil. Tudo bom? Que é o Gilmar Bordim que tá falando. Uhum. Gostaria de ouvir uma música hoje com o Teodoro Sampaio. Ah, o Pitoco, se for possível. Que eu oferecer pro seu José Messias, que vai trabalhar hoje lá na GT Home, na função. E oferecer a ele, que ele gosta muito dessa música aí. Bom, um abraço, um bom dia de trabalho pra vocês aí.
1: Tá combinado então. Gilmar Bordim, obrigado pela participação, amigo. Pediu o Pitoco, vai rodar daqui a pouquinho. Rosa, do bairro Cedros, em Camboriú, bom dia.
4: Bom dia, Lio, tudo bem com você? Aqui é a Rosa do Cedro Camboriú. Gostaria de ver a música com Soldadinho de Deus. Ótimo sábado.
1: Vamos voltar, já.
4: Tchau,
1: já.
4: Fui.
1: Soldadinho de Deus com Guatupé e Guaratuba. Já tá no ponto, vai rodar daqui a pouquinho. Denilson Pereira tá chegando também. Fala aí, meu amigo, bom dia.
5: Bom dia, meu amigo do Brasil. Está tudo bem com você?
1: Tudo certo por aqui.
5: Eu queria pedir uma música com Lourenço Lorival, O Preço da Mentira. E oferecer para todos que estiverem ouvindo o sertanejo bom demais. Se eu for atendido, meu muito obrigado, meu amigo. Bom final de semana para você e toda a sua família. Deus.
1: Um obrigado, abraço. Denilson. Grande abraço pra você, queridão, aí curtindo a gente, né, nessa manhã de sabadão. Um abraço pra você, Denilson Pereira, e pro paizão, que também com certeza tá curtindo aí o sertanejo. Genésio Manuel dos Santos, fala aí, meu querido. Bom dia.
6: Bom dia, meu amigo.
1: Fala, Genésio.
6: Aqui é o Genésio Manuel dos Santos da Nova Esperança. Estou escutando o teu programa. Deitadinho,
1: né?
6: Na cama, é, com o radizinho ligado, tá? Veja, meu amigo, tiver sorteio, põe meu nome no sorteio.
1: Já foi, né? Pra mim, né?
6: Santa Nova Esperança, beleza, querido?
1: Beleza.
6: Tá? É, teu sorteio, tu faz sorteio sempre que ele faz nove, tá? Tô de butuca, música eu não vou pedir, porque toda.
1: Tô de butuca!
6: Enquanto os outros pedem música boa, eu fico escutando, sorriso.
1: Que maravilha. Tá. Obrigado, viu, Genésio, pela participação, querido. Teu nome já foi pra lista do sorteio, fique ligado aí. E fique tranquilo, se você for o ganhador de hoje, desse liquidificador, eu mando a mensagem no WhatsApp pra você. Abraço! Quem mais tá por aqui, deixe-me ver. O Tchê Salgado tá chegando, também tá com a gente. Diz ele, temo na escuta. Então tá, obrigado pela companhia. Bom dia, meu amigo Lio. Bom dia, meu amigo Ivan Kunz. Obrigado aí pela participação também. Deixe-me ver quem é que tá chegando. O Benedito. Benedito é de Blumenau, né? Benedito é de Blumenau? Isso, então vamos colocar ele aqui no ar. Atenção, Benedito. Essa aqui é a mensagem.
7: Anil Brasil.
1: Bom dia, meu amigo.
7: Bom demais. Benedita, os caçadores de Blumenau, tô ligadão já. Ótimo sabadão, bom trabalho pra todos vocês aí, um abraço. E toca aí, panela velha, se faz comida boa, sai.
1: Panela velha.
7: Ótimo sabadão e vamos que vamos.
1: Vamos um abraço. Que vamos, um abraço pro Benedito de Blumenau, também na sintonia aqui do sertanejo, então.

Gregório Sampaio cantando pra gente aqui no sertanejo. O Sérgio Reis também, com Panela Velha, e o Soldadinho de Deus com Guatupé e o Guaratuba. São 5:37, minha gente. Pra quem precisa trabalhar logo cedo, tá na hora de pular da cama, né? Pra quem não precisa trabalhar hoje pela manhã, pode descansar um bocadinho mais, fica aí de boa, na tranquilidade, só de butuca, ouvindo nosso sertanejo neste sabadão. Falando em sertanejo nesse sabadão, onde é que anda o Tininho? Tá por aí? Tininho, vem aqui, pega um pouquinho de milho. Juca, bom dia, meu povo picolé, chamando você pra mais um sabadão também. Vamos lá, deixe-me ver aqui, vamos trazer curiosidade para esse povo. Hoje, dia 25 de julho, comemora-se o dia do escritor, criado em 1960, para valorizar os autores e também a leitura no Brasil. Hoje é dia do motorista e também dia do colono, que homenageia o trabalho de quem dirige nas estradas e também homenageia quem planta, né? A comida no campo. Que maravilha! Abraça você, motorista, seja caminhoneiro, seja motorista de táxi, motorista de aplicativo, hoje é dia do motorista. E também no calendário religioso é dia de São Cristóvão. E é o padroeiro, né? O protetor dos motoristas e também dos viajantes. Muito bem, são 5:39. O nosso sertanejo rolando até que hora? Até as 9, né? Hoje. Sábado é assim, especial. Hoje até as 9 tem o sertanejo e você vai participando comigo no 91-38-1005. Manda seu alô, seu abraço, tô aqui, tamo junto. Com nome completo, não esquece, pra gente colocar você na lista do sorteio, tá? Nome completo, é o nome mais o sobrenome. Daqui a pouco eu vou mandar mais abraço pra esse povo. Tem muitas mensagens já chegando por aqui, vamos atender aqui aos pedidos musicais também. Já continua o nosso sertanejo bom demais. Enquanto isso, canta um bocadinho aí, Miramar e Miraí.

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3: Bom dia pra você, meu amigo, minha amiga. 5:42 é a hora certa aqui no sertanejo. Levanta se precisar levantar. Se não, pode ficar deitadinho mais um bocadinho aí, descansando nesse sabadão. 5:42, a gente segue até as 9 horas com o sertanejo bom demais. Eu já vou mandar mais abraços aqui, deixe-me ver quem é que tá com a gente. Bom dia, Lio, tudo bem? Tudo. Sou a Neia de Fátima, aliás, Neila de Fátima Moro da Silva. Tô na escuta do programa. Um sábado abençoado para todos nós. Amém, obrigado, viu, pela participação, Neia. Neila, na verdade, vamos lá. Quem mais aqui, bom dia. Aqui, todos os dias ligada, quero participar do sorteio. Essas modas incríveis que sempre nos encantam. Abraço, Simara Santos de Camboriú. Oi, Simara. Obrigado, viu, pela participação e pelo carinho. Bom dia para você. O Adão, aqui é o Adão Marcelo. Bom dia, povo da Rádio Menina. Excelente sabadão a todos. Fiquem com Deus. Obrigado, viu, Adão. Adão Marcelo já tá com o nome na lista também. Bom dia, Lio, aqui é o Marciana Prosnou de Blumenau. Manda esse brinde pra Blumenau, toca uma música das Marcianas, obrigado. Deixa eu ver aqui, as Marcianas, vamos anotar pra não esquecer. Ó, se for pra Blumenau, eu aviso pelo WhatsApp, tá? E aí o ganhador pega um presente na Rádio Menina FM de Blumenau, tá? Obrigado aí pela companhia. Quem mais tá com a gente? Chegando uma mensagem que não quer carregar, vamos clicar nela. Agora sim foi, bom dia.
4: Bom dia, menina. Bom dia, meu querido, tudo bom?
3: Tudo bem.
4: Eu ia pedir a música Irmão da Lua, Amigo das Estrelas, de Camargo Luciano. Valeu, tamo junto.
3: Bom Valeu, salve. Vamos colocar aqui pra rodar já essa música. Abraço pra você, João Cuti. Curtindo nosso sertanejo, vamos lá para mais um bom dia. Manda esse liquidificador para Timbó, um bocadinho mais longe. Dá para ir sim, com certeza. Daqui a pouquinho então tem o sorteio. Se você for o ganhador, eu te aviso pelo WhatsApp, viu? Nosso amigo, bom dia, manda esse liquidificador, é o Gilberto Gomes, tá com a gente. Alô, Timbó, grudada no nosso sertanejo bom demais. Faltando 15 minutos para 6 horas da manhã. Olha só que coisa linda, Rick Heller cantando pra gente aí.

0: e a Solange também. Bom dia.
1: Bom dia, lindo Brasil. É Sandro Blumenau. Toca pra nós aí, pinga em mim. Bom final de semana a todos. Deus abençoe.
0: Pinga em mim. Vamos anotar aqui pra não esquecer. Vai rodar daqui a pouquinho, viu? Obrigado, Sandro, pela companhia em Blumenau. Bom dia, Lio Brasil. Tô na escuta. Benedito Novo também tá grudada com a gente. Jaime Osemer, meu amigo, um grande abraço pra você, viu? A Maria Luísa do bairro Fazenda em Itajaí também tá com a gente. Bom dia pra você, um abençoado sabadão. E vamos ouvir então agora o Pitoco. 5 horas 46 minutos, minha gente. Bom,

presente o irmão da lua, amigo das estrelas. Teve também as marcianas com o Marciano cantando juntos, Alguém Que Me Lembra Você. Teve também o Teodoro Sampaio com o Pitoco. São 5:56, é a hora certa, né? Aqui no nosso sertanejo bom demais, no nosso ranchinho, onde você tem café quentinho. Já saiu a terceira bulada de hoje. Tem água quente também para você preparar o seu chimarrão, né? Para quem gosta de chimarrão. Tem música sertaneja boa, tem a sua companhia e tem presente aqui, ó, liquidificador. Daqui a pouquinho eu faço esse sorteio, 9:15 tem o resultado. E você vai participando comigo no 91-38-1005. Manda seu alô aí, seu oi. Não esquece, nome completo é o nome mais o sobrenome. A Dione tá com a gente. Pediu pra tocar também música com Zezé de Camargo e Luciano, Meus Pais. Vamos providenciar essa música pra um pouquinho mais tarde, né? Acabamos de ouvir aí o Zezé de Camargo e Luciano. É Dione Guimarães Costa. Forte abraço e um final de semana muito abençoado a todos. Obrigado, viu, Dione? Ivan Kunz tá pedindo a Cascatinha e Ana. 25 anos é a música, muito bem. Gilvan também tá com a gente em Itajaí, no bairro Rio do Meio. Casaco Verde com Teodoro e Sampaio, pro Paulo e pra Adelaide que estão na escuta. Estão curtindo aí o nosso sertanejo bom demais. Eu vou aproveitar aqui para dar uma passadinha, sabe onde? No nosso portal menina.com.br. Olha só, tem destaques aqui com matérias completas para vocês. Com investimento de R$2.400.000, desassoreamento do Rio das Ostras deve iniciar em até 30 dias. 5 famílias estão prontas para acolher crianças e adolescentes em Itajaí. Você confere como funciona no nosso portal menina.com.br. Trânsito na Rua México será modificado por risco de deslizamento de encosta. Entenda as mudanças. Matéria também completa para você. E ainda, 8º arrancadão de canoas artesanais acontece na Praia Central neste final de semana. Praia Central, será que é aqui em Balneário? Vamos dar uma olhadinha para conferir certinho esse em Balneário. É exatamente. A temporada da pesca da tainha em Balneário vai terminar com festa na areia. Dias 1º e 2 de agosto acontece o 8º arrancadão de canoas artesanais na Praia Central, na Barra Sul, no trecho revitalizado da orla entre as ruas 4.400 e 4.600. Tá, então não vai ser nesse final de semana, vai ser no outro, não é isso? Pam, pam, pam, pam. Dias 1º e 2 de agosto. Então tá legal, né? Um arrancadão aí de canoa. Uma festa que reúne pescadores artesanais para competições tradicionais e é aberto ao público. Você, meu amigo, minha amiga, tá convidado, tá convidada. Ó, o Sammy Rico cantando pra gente. 6 horas em ponto, minha gente. Alô, você de todo o litoral norte catarinense. O povo aí do Vale do Rio Itajaí, Vale do Rio Tijucas também sintonizados. E aquele abraço pro povo que tá conectado com a gente no nosso aplicativo Menina Play. Daqui a pouco eu volto com

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0: Vamos embora participar comigo no 91-38-1005. Manda seu alô, um oi. Não esquece o nome completo pra gente poder colocar você na lista do sorteio que acontece daqui a pouquinho. Tem um liquidificador lindão pra você, meu amigo, pra você, minha amiga. Ó, só quero dizer o seguinte, se o ganhador for da região de Blumenau, vai pegar o brinde, né? O prêmio aí na Menina FM de Blumenau, tá? E quero também ressaltar que a gente segue juntinhos até as 8 horas da manhã. O povo aqui do litoral norte catarinense, né? Da Rádio Menina em Balneário 100,5 e também o povo aí de Blumenau que sintoniza 97,5 juntos até as 8 no sertanejo. Bom demais. Bom, vamos lá para mais participações. Quem é que tá chegando por aqui? Deixa eu ver quem é que tá chegando por aqui. Mensagem vai abrir agora. Mila, vamos carregar essa mensagem. Bom dia.
1: Bom, meu ídolo, tudo certo? Bom fim de semana para toda a galera menina. Manda abraço aí pro Lido, pro Sony, o Maneca, o Ito, o patrão Marcelo Surto, o Júlio do Jordão, o Jair do restaurante, o Lipinski, para toda a galera que tá ouvindo a menina aí. Abraço, Mila da Rua da Glória. Valeu.
0: Abraço pro Mila da região de Blumenau, né? Então tá, obrigado pela companhia. Deixa eu ver quem mais tá por aqui. Ó, tá participando sim, mandou o nome. Aliás, eu preciso do nome completo, hein? Manda aí, escrevinha ou manda outro áudio pra gente com o nome completo pra eu poder colocar você na lista do sorteio. Tá, Mila? Quem mais aqui com a gente? Daniel Furlan. Fala aí, Daniel, bom dia.
2: Ô, Nil. Ô, Nil, bom dia, Nil.
0: Diga.
2: Ô, Nil, troca uma música aí pra nós, Nil. Toca Sete Palavras, Pedro Bento e Zé da Estrada. Ofereço pra todo mundo aí da Terra Brasil, União Fundações e da Uzicam Gestão de Resíduos.
0: Tá bom.
2: Abraço,
0: tá
2: bom, Nil.
0: Tá ótimo.
2: Ótimo final de semana aí.
0: Bom tudo trabalho pra vocês.
2: Abraço.
0: Abraço, Daniel Furlan, fazendo o seu merchan também. Vamos lá para mais uma. Alto Porã, no Paraná, Edson Luiz Magri. Tá curtindo a gente pelo aplicativo Menina Play. Abraço. Miriam Aparecida Burg também tá com a gente. Bom dia, ótimo final de semana. Aqui agora o Jaime Osemer tá pedindo a música. Lio, se possível, eu quero que você me coloque no sul. Claro que sim. Jaime Osemer de Santa Rosa em Benedito Novo. Santa Rosa, né? Tá com o nome na lista, viu, Jaime Osemer? Você for o ganhador, vai em Blumenau buscar o teu brinde. Abraço, Diana Dito. Também tá com a gente. Bom dia, Lil, a Jurema e companhia, Salvador, com mais músicas tops. Então toca pra mim, Meu Pai, canção com Mike e Liam. Beijos, vamos voltar pra você já já essa música, tá? Daniel Furlan, sim, já mandou aqui o nome escrito, mas tava o teu nome tá registrado aqui no nosso WhatsApp, tá, Daniel? Abraço pra você, meu amigo. Deixe-me ver quem mais tá com a gente. Bom dia, querido, é a Zinha do Trimbés em Blumenau, já estou trabalhando e ligadinha com você. Manda um beijo pro meu marido, um abraço e um beijo pro maridão, então, Frank, e pro filhote William. Abraço e beijo pros três. Pinga Nenim, e a gente roda aqui no sertanejo. 6:07.

0: de mais de 1 milhão de amigos e o sertanejo bom demais rolando até as 9, minha gente, 6:19. 6:19, vamos levantar, você que precisa, né? E trabalhar cedinho. Hoje, sabadão, já tá na hora de levantar, não vai perder a hora. Agora, pra quem não precisa, né? Sabadão tem muita gente que descansa, então fica um bocadinho mais na cama, claro, descansa um bocadinho mais aí, não esquece de participar comigo. 91-38-1005. E aí, manda o nome completo pra gente colocar você aqui na lista do sorteio. E vai acontecer daqui a pouco, 9:15, eu faço o sorteio, tá? E divulgo também o nome do ganhador. Tem um liquidificador lindão presente aqui do nosso sertanejo, da nossa Rádio Menina, para você que tá participando comigo no 91-38-1005. Fazer o seguinte, vamos lá pro intervalo comercial, daqui a pouco eu tô de volta. Vou te apresentar aqui os nossos anunciantes e já já tem muito mais música no Sertanejo Bom Demais.
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0: 23 minutos, que legal, gostoso, né? Ouvir aqui o nosso jinglezinho, agromenina, sertanejo, bom demais. Você vai mandando o seu alô no 91-38-1005. Nome completo pra gente colocar você na lista no sorteio, tá? O Mila de Blumenau mandou agora aqui o nome completo, Ademir César Milibrats. Milibrats. É o Mila, né, do bairro Glória, em Blumenau. Já coloquei aqui o teu nome na lista, viu? Obrigado pela participação. Bom dia, Lil, quero a música Xalana. Juarez de Oliveira, de Lima de Camboriú. A Xalana, vamos colocar aqui pra rodar. A Xalana, já já pra você, tá? E o nome já foi pra lista do sorteio também. Arthur tá chegando. Fala aí, Arthur, bom dia.
1: Bom dia, Lil. Aqui é o Arthur de Camboriú. Ô, Lil. Eu quero uma música com a Roberta Miranda, qualquer tá. Uma dela, tá?
0: Uhum.
1: E quero participar do sorteio, meu amigo
0: Miranda. Claro.
1: E te desejo um bom final de semana, tá? Que Deus abençoe, tá? Um abraço.
0: Obrigado, Arthur. Manda, por gentileza, o nome completo pra gente, tá, Arthur? E obrigado aí pela participação. Deixa eu ver quem mais tá chegando. Luísa. A Luísa também tá grudada aqui com a gente. Bom dia. Mais uma participação. Márcia Oschler tá com a gente. Deixa eu ver aqui. A Márcia Oschler do Braço do Baú Ilhota. Gostaria de pedir a música com Folha Seca, Amado Batista. Ofereço pro meu marido. Ó, o abraço vai pro maridão, com certeza. Alcino e pro filhote também, o Matheus, pra Nora, Jéssica e pra toda a família. Ô Márcia, pede outra, por favor, pede uma sertaneja, tá? É a música bonita aí do Amado Batista, mas não é sertanejão, né? Eu acho que no sábado passado você pediu também uma outra que não era sertaneja. O nosso esquema aqui é sertanejo bom demais até as 9, tá? Mas o nome já foi pra lista do sorteio. Isso aqui tá valendo por enquanto. Everaldo Machado tá com a gente. Bom dia, Everaldo. Vamos fazer um final de semana maravilhoso. Gostaria de ouvir Conde Paulo e o Paulino. Nada mudou. Vamos colocar na lista já já. E o teu nome já foi pra lista do sorteio também, viu, Everaldo? Abraço pra você, meu amigo.
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0: Olha o Michel Teló cantando pra gente.
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0: 6:25. Rosiele Ferreira Barbosa, um ótimo final de semana. Obrigado pela companhia também, Rosiele.
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0: Sem muito bem, vamos lá pra mais uma participação. Bom dia, Nil, Lil, me chamo Sharon Luciano de Blumenau. Gostaria de ouvir com o trio Parada Dura. O telefone mudo, vamos rodar pra você também já já essa música, tá? Olha só que belezura de
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0: De música rolando no fundo aí, o Michel Teló.
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0: Lindo, né? 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
0: Bom, vamos lá atender aqui ao pedido da nossa querida. Eu acho que foi a Diana Ditz que pediu essa aqui, ó. Com o Mike e o Lian. Meu pai.

participação do Fagner, né? Mas a música com Roberta Miranda, Cabecinha no Ombro. O João Neto e Frederico cantando pra gente a Chalana. É o sertanejo. E teve também o Mike Lian nesse bloco. 6:37. 6:37, minha gente. É o sertanejo no ar até as 9 horas da manhã. Eu vou aproveitar aqui para mandar mais alguns abraços. Deixe-me ver quem é que tá chegando. Antes dos abraços, deixa eu trazer para vocês aqui. Vamos dar uma olhadinha. Eu tava dando uma olhadinha, na verdade, aqui na internet, né? Para saber de novidades, trazer informação, notícia. E aí me deparei com essa manchete aqui, ó. Tá no portal ND+. Vai vendo. Por conta do tarifaço, né, que os Estados Unidos está aplicando aí contra o Brasil. Aliás, não só aqui contra o Brasil, né? Esse tarifaço aí tá aplicando sobre o nosso Brasilzão. Mas enfim, para outros países também desse mundão, são vários países que estão sendo tarifados. E aí o nosso governo disse o seguinte: o presidente do Brasil disse o seguinte, abre aspas: quero as Forças Armadas preparadas contra a interferência. Vê se dá pra aguentar isso. Não consegue resolver as coisas aí na diplomacia, o governo brasileiro quer ir pra briga com os Estados Unidos. Acho que não vai dar. Bom, enfim, destaque no nosso portal, não, esse destaque tá no ndmais.com.br. Tem outros destaques aqui também, que tá rolando aí na internet neste sabadão, nos principais jornais e sites, né? Bom, vamos lá, abraço para quem tá com a gente em São Miguel do Oeste, curtindo o nosso sertanejo, tomando aquele chimarrão gostoso. Mauro Camargo, de São Miguel do Oeste. Abraço para você, meu amigo, nosso querido

0: tá com a gente aqui, deixa me ver, o Roberto.
1: Fala, Lio, bom dia.
0: Fala, Roberto.
1: Ótimo final de semana pra vocês aí. Beto,
0: obrigado. Tá aí. Tá bom, o nome já foi pra lista, tá? Do sorteio. Obrigado pela companhia. O Arthur já mandou aqui o nome completo pra gente. Bom dia, Lio, sábado, na gostosa de ouvir, quero esse liquidificador, me coloca no sorteio. Claro, o nome já foi pra lista. Gisele Vandol, da Itopava Central, em Blumenau. Toca o franguinho na panela, vamos providenciar esse franguinho hoje. A Diana Dix está agradecendo aqui a música. Deixa eu ver quem mais está chegando. Osório, fala aí, Osório, bom dia.
2: Bom dia, Lio Brasil. Osório de Favre, de Balneário Camboriú, curtindo a Rádio Menina nesse sertanejo bom demais. Se
0: obrigado.
2: Possível, toque Velha Porteira com Lourenço Lorival. Um forte abraço, abraço a todos.
0: Velha Porteira já tá aqui na lista, vai rodar já já.

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1: Bom dia, meu Brasil!
2: Vamos de volta, meu povo. Bom dia pra você, meu amigo, minha amiga. Vamos levantando, são 6:43. Pra quem precisa levantar cedo pra trabalhar hoje, né? Quem não precisa, dá pra ficar um bocadinho mais. Fica até às 7 na cama, pronto. Descansa bastante, depois levanta, né? Prepara um café gostoso, um chimarrão. Dá uma penteadinha no cabelo, escova os dentinhos e vamos para mais um dia. O sertanejo rolando até as 9 horas da manhã. Quero lembrá-los que hoje o presente é um liquidificador lindão. 91-38-1005. Você participa comigo, manda o nome completo, nome e sobrenome, pra gente colocar você na lista do sorteio, tá? Vamos lá para mais participações. Bom dia, Lil. Hoje é aniversário da minha filha, Karina. Parabéns da família para ela. E vamos de IP Amarelo. Muito bem, a estrada do IP Amarelo. Quem tá mandando a mensagem é a nossa querida Cici. E se a filhota está de aniversário?
3: Hoje é o teu aniversário.
2: A gente homenageia.
3: Que

0: Então, a Karina, filhota da nossa querida Cici, o nosso abraço forte, muitos e muitos e muitos anos de vida e, claro, principalmente muita saúde para você na sua vida. Tá feita a homenagem, vamos lá, meu povo, 6:45, agora faltando, portanto, 6:55, né? Deixa eu ver quem mais tá mandando mensagem aqui. Bom dia, gostaria de participar do sorteio do liquidificador e também de ouvir a música Shot de Caminhonete. Não sei, vamos ver se a gente encontra essa música, que é um sertanejo bom demais, né? Quem é que tá mandando a mensagem? A Rosa, Rosa Junques, do bairro Lagoa. Obrigado, viu, pela participação. Teu nome já foi pra lista do nosso sorteio. Um abraço aí pra família toda. Bom dia, Lil. Gilmar Vandol, da Itaupava Central em Blumenau. Toca aí, Menino da Porteira, com Chitãozinho e Chororó. Manda esse liquidificador pra mim, tô precisando. Quero fazer uma vitamina pros meus filhos. Olha só. Tá bom. Dá pra fazer vitamina, dá pra fazer um bocado de coisa aí com liquidificador, né? Especialmente novo. Um abraço, viu? Gilmar Vandol, de Blumenau. O Jaime também tá por aqui com a gente. Amor se faz, né? O Cleiton Camargo cantando pra gente aqui no sertanejo. Deixe-me ver, vamos colocar aqui o Jaime Santos no ar. Bom dia.
1: Bom dia, meu amigo Lio Brasil. Sábado.
0: Como é que tamo?
1: Sábado passando pra desejar um sábado abençoado pra todos nós aí. Muita saúde, muita paz pra todos aí. Deus no comando.
0: Bom, vamos lá.
1: Toca pra nós aí, Diplomado. Gênio e Gênio. Pra todos que gostam de uma boa música aí, minha irmã Divalma Monte Alegre, meu irmão Arlindo, lá no bairro São Francisco de Assis, meu amigo Eloy Pescador. Valeu,
0: boa.
1: Um abraço, Deus abençoe.
0: Abraço, Jaime. Jaime Santos, sempre curtindo a gente, participando aqui do nosso sertanejo. Estamos na lida, o Tia Salgado tá mandando aqui a foto, né? Da cuia de chimarrão. Abraço pra você, Jaime, obrigado sempre pela companhia e bora trabalhar. Quem é que tá mandando essa mensagem? Bom dia, Lil, é o Gentil de Indaial, gostaria de ouvir música com o Tião Carreiro e o Pardinho, Negrinho Parafuso. Bom final de semana. Um abraço pra você, viu? Gentil. O Gentil de Indaial, grudado no sertanejo. Vamos rodar um pedido aqui, deixa-me ver quem é que vai cantar pra gente. Vitor e Léo chegando com o telefone mudo. Essa aqui, ó.

estrada do IP Amarelo, Velha Porteira com Chico Rei Paraná e o Vitor e Léo cantando pra gente O Telefone Mudo. É sertanejo bom demais, minha gente, são 6:57. Eu voltei aqui pro nosso portal menina.com.br, porque agora há pouco eu tava dando uma olhadinha e eu vi aqui um destaque, resolvi clicar para dar uma olhadinha, rapaz, escuta só essa aqui, tem a matéria completa para você no nosso portal menina.com.br. Um perfil falso criou dezenas de alertas no aplicativo Waze, indicando supostos buracos nas ruas de Balneário Camboriú, que na verdade não existem. As notificações falsas foram identificadas na manhã de ontem, sexta-feira, e o município informou que encaminhará o caso ao Ministério Público de Santa Catarina. Segundo a Autarquia Municipal de Trânsito, ADC Trânsito, o agente responsável pela gestão da plataforma Waze for Cities no município identificou a irregularidade e também o perfil responsável. Em seguida, as equipes iniciaram a correção das informações cadastradas no aplicativo. Foram mantidos apenas os alertas referentes a buracos realmente existentes, né? De acordo com a autarquia, atualmente há menos de 10 pontos sinalizados em locais onde estão sendo realizadas obras e melhorias de infraestrutura. Bom, o perfil falso espalhou avisos na região central e diversos bairros, entre eles Pioneiros, Nações, municípios e também estados. O setor de tecnologia da informação da BC Trânsito também entrou em contato com o suporte da Waze Cities, né? E baniu o perfil da plataforma, vejam só. Em nota, a Prefeitura de Balneário afirmou que repudia, né, veementemente, a disseminação deliberada de informações falsas que possam comprometer a segurança e a mobilidade das vias, além de prejudicar também a credibilidade da ferramenta de navegação como o Waze. Que coisa, né? Tem gente que se presta a isso. Cria um perfil falso para dizer que tem buraco por aqui, por ali. Não é que não tenha buraco, mas são poucos aí em relação ao que foi divulgado por esse perfil falso, né? 6:59, meu povo. Sertanejo bom demais rolando aqui pelas ondas da Rádio Menina em 100,5 e também 97,5. Até as 9 horas da manhã, você vai participando comigo, fazendo, me ajudando a fazer aqui a programação também. Pode pedir sua música, tá? 91-38-1005. E aí você vai participar também do sorteio que acontece.

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0: chegando, acordando, são 7:03. O sertanejo rolando até as 9 horas da manhã desse sabadão. E dando presente pra você, daqui a pouco eu faço o sorteio do liquidificador lindão, esse liquidificador que tem muita gente que tá querendo levar pra casa, pode ser seu hoje, hein? Manda o seu alô no 91-38-1005. Ah, e não esquece de mandar também, claro, o nome completo, né? Nome e o sobrenome pra gente colocar você na lista do sorteio. Já já eu vou rodar o franguinho na panela. Vamos atender aqui a mais pedidos. Quem é que tá chegando? Valdecir de Curitiba.
1: Bom dia, Lil, tudo bem? Valdecir novamente aqui. Estamos aqui pela região já de Balneário. É, sempre aí levando a Rádio Menina de Carona. Um abençoado sábado a todos aí, que Deus abençoe sempre. Hoje eu gostaria que você tocasse pra gente uma música do Trio Parada Dura, Parede e Meia. Tá bom, Lil? Ofereço pra todo mundo que estiver na escuta aí, que gostar da música. Todo o povo catarinense aí, o povo paranaense, tá bom? Bom final de semana pra vocês.
0: Valeu, um abraço.
1: Tudo de bom.
0: Obrigado, viu, Valdecir, pela companhia. Descendo a serra, já tá aqui em Balneário Camboriú, que maravilha. Tua música vai rodar daqui a pouquinho. Osnil. Bom dia, Lil, bom final de semana pra nós, estamos juntos na Rádio Menina. Osnil Oliveira de Navegantes, abraço pra você, Osnil, abraço pro povo de Navegantes. Quem mais tá chegando? Valtemir Cipriano, fala aí, Valtemir.
2: Bom dia, Lil, sabadão. Aqui é o Valtemir, motorista aplicativo, estamos em Blumenau, trabalhando e ouvindo a Menina FM, gostosa de ouvir. Coloca nós no sorteio aí e gostaria de ouvir Carmen Silva, meu velho pai. Daqui a pouco é dia dos pais aí. Uhum. E gostaria de oferecer a todos os pais. Um abraço.
0: Vamos rodar essa música aí, meu velho pai, com... Eu acho que... Bom, tem outro... Tem uma dupla que canta, duas, três ou quatro duplas que cantam essa música, meu velho pai, mais sertanejão. Vamos rodar daqui a pouquinho, tá? Abraço pra você, Valtemir Cipriano. Grudado com a gente, trabalhando em Blumenau, no aplicativo, e levando a Rádio Menina de Carona. Que maravilha, teu nome já foi pra lista do sorteio. Quem mais chegando aqui? Fala aí, Fábio, bom dia.
3: Bom dia, Lio. Bom dia pra todos os ouvintes também. E passando já desejando aquele sábado abençoado, aqui é o Fábio Schmidt de Itajaí. Uhum. Quero pedir a música Goiânia.
0: Goiânia, muito bem, vamos colocar aqui na lista pra rodar Goiânia, pra rodar daqui a pouquinho, tá? O nome já foi pra lista do sorteio também, mais uma mensagem carregando, bom dia.
4: Bom dia, Lio.
0: Aqui dia, Margarida.
4: De Andrade, da Barra Sul.
0: Da Barra Sul.
4: Tudo bem com você?
0: Tudo bem por aqui.
4: Gostaria de ouvir aquela música Pássaro Sem Ninho, se possível. E participar do sorteio. Claro. Quem sabe tem sorte hoje, né?
0: Claro.
4: Tô aqui ouvindo seu programa
0: Cruza os Dedos.
4: Radinho que eu ganhei do meu filho.
0: Aham.
4: Maravilhoso esse programa.
0: Que legal.
4: Tenha um ótimo fim de semana, amigo.
0: Ô, Margarida, obrigado, viu, pela participação e pelo carinho aqui com o nosso sertanejo. Ana Castela com Lourenço Lorival. E o franguinho na panela.

0: Moraes, o Gelo e Gelo Diplomado e a Ana Castela com Lourenço Lorival cantando pra gente lindamente aqui o Franguinho na Panela. São 7:18, minha gente, 7:18. Mais jeito, né? Pra quem precisa trabalhar, tá na hora, pulo da cama, 7:18. O sertanejo bom demais tá rolando, minha gente. Tem uma notícia aqui que vem, eu tava olhando na internet, né? Encontrei essa aqui que eu vou trazer pra você, tá? Sobre, falando de Blumenau, castigada por enchentes frequentes, Blumenau, a nossa Blumenau querida, planeja uma nova estratégia para enfrentar os impactos das chuvas intensas. Transformar áreas urbanas em espaços capazes de absorver água naturalmente, usando o conceito de cidade esponja. O novo conceito, que busca usar a própria natureza como aliada no controle de enxurradas, está entre as propostas do Master Plan do Distrito de Inovação e prevê a criação de um novo parque com jardins de chuva, áreas permeáveis e também vegetação. O projeto contempla um parque linear às margens do rio Itajaí-Açu, conectado, né, ao Parque Ribeirão do Tigre e a Praça da Inovação. A proposta é criar um corredor verde com espaços de lazer, mobilidade ativa e infraestrutura ambiental, aproximando moradores do principal rio da cidade. A ideia é que o parque funcione como uma área de convivência e também como parte de uma estratégia urbana para reduzir os impactos da água da chuva, permitindo maior infiltração no solo e diminuindo a sobrecarga dos sistemas tradicionais de drenagem. Entre as soluções previstas estão os chamados jardins de chuva, estruturas planejadas para captar temporariamente a água das precipitações e permitir que ela seja absorvida de forma gradual pelo solo. Esse é um novo projeto, né? Estão pensando para Blumenau. Vamos com mais participações? Vamos sim, daqui a pouco, depois do intervalo comercial, já já, do intervalo comercial, já já, tá? São 7:20, bom dia.
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gente até as 8 horas da manhã. Depois tem a programação local aí de Blumenau. Mas é o seguinte, se o ganhador de hoje for da região de Blumenau, né? As pessoas que já participaram comigo no 91-38-1005, fiquem tranquilas, que eu aviso pelo WhatsApp, tá? Se alguém aí da região de Blumenau for o ganhador de hoje desse liquidificador lindão, eu aviso pelo WhatsApp e aí vai pegar o presente, o brinde na Rádio Menina FM de Blumenau. Combinado? Então continue mandando aí seus alunos no 91-38-1005. Não esquece, é o nome completo para você poder participar do sorteio, tá bom? Vamos lá para mais uma participação. Quem é que tá com a gente aqui chegando no nosso sertanejo bom demais? O Jorge Silva aqui de Balneário Camboriú pediu para colocar o nome da esposa, a Yara Rejane Guimarães, no sorteio. Já mandamos aqui o alô para você e já coloquei o teu pedido, né? O nome da tua esposa na lista do sorteio, tá? Jorge, um abraço para você, meu amigo.

0: Por toca a música do Vitor e Léo. Uma com o Vitor e Léo. Pode ser qualquer uma. Então deixa comigo, vou escolher uma já já. Aliás, já rodamos uma agora há pouco aqui com o Vitor e Léo. Mas vamos tocar mais uma daqui a pouco, tá? Fica tranquilo aí, Luiz Carlos Carbori Lima, grudado no sertanejo. Quem mais tá chegando? Vamos lá para mais uma participação. Quem é que tá chegando aqui? Do campo à estrada, o Brasil não para. O nosso respeito a quem planta o futuro e transporta o progresso. A base do desenvolvimento passa pelo trabalho de quem cultiva a terra e de quem garante que a produção chegue ao seu destino final. Seguindo juntos, do preparo no solo ao transporte da colheita. É o dia do colono hoje, tá? Mensagem linda aqui do nosso querido ouvinte, é o Edson Luiz Magri, Alto Porã, no Paraná. Ele mandou inclusive uma mensagem de áudio pra gente aqui. Vamos ouvir, né? Bom dia.
1: Bom dia, Lio. Ô, Lio, eu também tô precisando, rapaz, do liquidificador, tô sem. Só que esse liquidificador, ele é bivolt, que o meu aqui é 110, tô precisando, rapaz, uns 110 volts. E eu vou fazer até, se eu ganhar esse liquidificador, eu vou ali, eu vou buscar esse liquidificador, passar em Blumenau ali, que é em Blumenau, né? É em Blumenau, e vou fazer uma doação de sangue ali no IEMOSC. Palavra de Edson Luiz Magri.
0: Que maravilha, né? Doação de sangue aí. O nosso querido ouvinte pensando, né? No outro. Deixa eu ver aqui, eu tô lendo a mensagem que ele tá mandando. Tudo bem. Então tá, ó, o liquidificador é esse bivolt, claro, espetáculo de liquidificador, bivolt 127, 220 volts, tudo isso pra você, tá? Se for o ganhador, pode ficar tranquilo, meu amigo, que eu aviso você aqui no nosso, através do nosso WhatsApp, tá? E a mensagem que você enviou aí pros nossos queridos colonos e também motoristas, né? Linda mensagem. A Cici tá agradecendo aqui a música, a Estrada Limpia Amarelo. Leonardo Teodoro também tá com a gente. Tá em Navegantes, de segunda a sábado, sempre ouvindo o nosso sertanejo bom demais. Obrigado, viu, Leonardo Teodoro. Assis Cordeiro tá mandando mensagem, bom dia.
2: Bom dia, Leo. Toca Olhos de Luar pra nós. Valeu, abraço.
0: Olhos de Luar. Olhos de Luar, vamos colocar aqui na lista, Olhos de Luar. Tava com pressa, né? O nosso Assis. Obrigado, viu, Assis, pela companhia, querido. Já já toca a tua música aqui, Olhos de Luar, com Christian e Ralph. Linda essa música, né? O Léo Canhoto e Robertinho, de fundo aqui. Falando nisso, em Léo Canhoto e Robertinho, vamos trazer o meu velho pai, justamente, né? Com o Léo Canhoto e Robertinho, no nosso sertanejo.

Goiânia, Leandro e Leonardo. Meu velho pai, Léo Canhoto e Robertinho. Meu povo, faltando agora 20 minutos para as 8 horas da manhã.

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0: de volta, meu povo, com sertanejo bom demais. Agora são 7:42, a hora certa aqui no nosso ranchinho. 7:42, vamos mandar mais abraço pro povo que tá participando comigo. Daqui a pouquinho tem o Felipe e o Falcão cantando pra gente. Quem é que tá aqui chegando? O Kleber Oliveira, manda um abraço pra todos do Coquetel Pão Italiano. Abraço pro povo aí. Obrigado, viu, pela participação, nosso querido ouvinte, o Kleber Oliveira. Roseli Frieda Weber também tá com a gente, desejando um abençoado final de semana. A Perla de Jesus Barrios também tá aqui no Sertanejo Bom Demais. Bom dia, Lio Brasil, sou o João Carlos de Itajaí. Toca aí pra nós o Rastros na Areia, com o Duque da Van, especialmente a todos que estão curtindo o nosso programa sertanejo. Obrigado, viu, João Carlos, pela companhia. Já anotei aqui o teu pedido, vai tocar já já o Rastros na Areia. Neuzi Analia Vaz do São Judas Tadeu, também aqui em Balneário Camboriú, participando com a gente. Obrigado pela companhia. Tá chegando a mensagem da Lucy. Bom dia, Lucy.
1: Bom dia, Lio. Tudo bem? Como é que
0: tudo
1: está?
0: Bem.
1: Faz
0: bem,
1: tempo que eu não participo, mas
0: pois
1: sempre
0: é, fazia tempo, né?
1: Agora saindo para trabalhar no Uber, escutando o programa. Essa música última aí foi muito linda. Bailarina, né? Adoro. E se você puder tocar uma do... É Capa de Revista a música. Se você puder tocar essa aí, que eu adoro também.
0: Capa de Revista.
1: Um bom dia pra você. O programa é sempre ótimo, né? Muito bom. Tudo de bom aí pra vocês, pros ouvintes. Um ótimo sábado. E um ótimo domingo também. Boa semana.
0: Maravilha. Obrigado, viu, pela participação, Lucy Luzia. Quem mais aqui? O Renato Farias tá com a gente. Bom dia, Lio. Tô em Piratuba. Frio e muita cerração. Bom dia a todos os amigos que estão na audiência. O Renato Farias do táxi 42BC mandou uma foto aqui com uma neblina terrível. Piratuba. Piratuba onde fica? Piratuba. Eu sei que em Joinville tem um bairro Piratuba, né? Será que ele tá em Joinville? Ou é a cidade de Piratuba? Então vamos mandar aquele abraço especial para você, Renato. Obrigado pela companhia, meu amigo. O quem mais? Se possível, gostaria de ouvir Tocando em Frente. Quem mandou essa mensagem? A Tatiane. Tatiane Bosco pediu Tocando em Frente. Vamos providenciar daqui a pouquinho para você. Gustavo Correia também tá aqui no Sertanejo. Tô ouvindo a melhor rádio. Menina, Gustavo Correia, já coloquei aqui teu nome na lista pro na lista do sorteio que rola daqui a pouquinho, tá? Ana Lieda de Camboriú também tá com a gente, participando, o nome já foi pra lista do sorteio. Quem é? O Paulo Sérgio Rigamonte tá participando com a gente, Mulher Maravilha, vamos rodar daqui a pouquinho também, abraço pra você. Luciana Siberti dos Santos, do Fortaleza, Fortaleza Alta, né? Blumenau, que maravilha, quero participar do sorteio, teu nome já foi pra lista, viu? Obrigado pelo carinho que vocês têm com a Rádio Menina. Deixa eu ver o que mais é aqui. Mais um abraço e depois eu rodo música. Roseli Duarte. Oi, meu querido. Bem que eu podia ganhar esse liquidificador. Claro que podia. Cruze os dedos, tá, Roseli? Sorteio acontece daqui a pouquinho, às 15 para as 9. 7:46, Felipe Falcão, seguindo seus passos.

0: Fábio Lúcio Matias, foi pensando em você.
1: Foi pensando em
0: a Mulher
1: você.
0: Maravilha com Dalvan, capa de revista com Gilberto Gilmar desfilando aqui no Sertanejo Bom Demais. Então, minha gente, é o seguinte, são 7h59. O povo aí de Blumenau vai ficar agora, né? Com a programação local de Blumenau, 97,5. Mas é o seguinte, encontro marcado no próximo sábado, a partir das 4 horas da manhã, para mais uma edição do Sertanejo Bom Demais. Não esqueçam disso. E é o seguinte, se o ganhador de hoje for da região de Blumenau, eu aviso pelo WhatsApp, tá? Fiquem tranquilos. E aí vai pegar o brinde, o presente na Menina FM de Blumenau. A todos aí da região que participaram comigo, meu grande abraço e muito obrigado. Quem mais aqui? Tem um monte de participações, daqui a pouco eu mando mais abraços. Agora a gente vai então pro intervalo comercial, fiquem, o povo de Blumenau fica com a programação local e nós aqui de Balneário continuamos com o Sertanejo Bom Demais.

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1: Já tá começando, já tá no ar o Som na Caixa aqui na Menina. 8 horas, 1 minuto. Hoje é sábado, é dia 25 de julho de 2026. 8 horas, 1 minuto, 15 graus de temperatura. Hoje é dia 25, é dia de São Cristóvão, é dia do colono, dia do escritor também. É o dia do motorista, parabéns aos motoras ligados aqui na programação 97,5, a sua rádio menina de Blumenau. Por aqui o Titio Wilson Brogni, a partir de agora eu comando a programação, a máquina 97,5, o Som na Caixa tá no ar. 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Por enquanto, o céu tá assim meio carrancudo, tá meio fechadão, mas existe a expectativa de que o sol vá brilhar hoje no sabadão, tá bom? Então tá certo. Muito bem, 15 graus de temperatura, o tempo é bom, né? O céu tá meio... meio fechadão, meio carrancudo, mas o tempo é bom, viu? Grande abraço pra você de toda Blumenau, você que tá aí em toda a região do Vale Europeu acompanhando o Som da 97,5 da sua Rádio Menina FM de Blumenau. Tá começando por aqui o Som na Caixa. Ó, vai ter presente pra você na manhã de sabadão, tá? Tem presente pra você na manhã de sabadão. Ó, todo mundo já sabe que hoje tem corpo e alma. Hoje tem corpo e alma. Alma no Clube de Caça e Tiro Garcia Jordão. Aquele bailão espetacular, né? Pra você dançar muito, pra você se divertir, pra criar boas memórias, pra encontrar os amigos. É no bailão no Jordão, hoje com Corpo e Alma, tá? Eu tenho 2 pares de ingressos pra você curtir o Corpo e Alma, tá? Hoje no Jordão, 2 pares de ingressos pra você se divertir à vontade no Caça e Tiro Jordão, 2 pares de ingressos, tá bom? E também de presente pra você, almoço de domingo com acompanhante no Eco Espaço Bem Caipira, no Alto Baú Ilhota. Almoço de domingo é no Eco Espaço Bem Caipira. Bora participar? Aqui, ó. Você manda sua mensagem a partir de agora aqui no WhatsApp da menina 21026515. Esse é o WhatsApp da Rádio Menina. Através dele você manda sua mensagem de voz, a sua mensagem de texto. Não esquece de colocar o nome direitinho, tá? Na sua mensagem, tá bom? Com gentileza. Meu amigo Miguel do Eco Espaço Bem Caipira tá parabenizando aqui, ó, os amigos motoristas, colonos, né? Grande abraço, Miguel. Obrigado aí pela sintonia e pela parceria também. Então bora participar, viu? Bora participar. 21 02 6515. O Som na Caixa.
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0: com Lala, Johnny, Johnny, Safadão e Alanzinho Coreano, pega o Guarabara e vem. Quem mais? Quem mais passou por aqui nesse bloquinho? Raça Negra, Me Leva Junto com Você, Simone Mendes, Me Ama ou Me Larga e Rio Negro e Solimões com Jorge Matheus, Saudade de Esse. Bora conferir a participação da galera, tem muita gente bacana já participando nesta manhã de sabadão por aqui, ó, valendo o almoço no Eco Espaço Bem Caipira, almoço de domingo na casa da sogra, não, na casa do cunhado muito menos, né? Tem que ser no Eco Espaço Bem Caipira, no Alto Baú Ilhota. Capricha no recado, manda pra gente, tá? Também tem ingressos, tá? Dois pares de ingressos pra você curtir hoje, sabadão, no Jordão, Corpo e Alma. Que baile espetacular, né? Baile bom é no Jordão, Corpo e Alma hoje. E você pode faturar um desses pares de ingressos, tá bom? Então bora participar por aqui, ó. 21026515. Meu amigo Rogério Pauler tá no sítio. Mandou uma fotinha aqui, ó. No café da manhã. No café da manhã, ovos fritos com bacon. É tão bom ter o colesterol, né, Rogério Paulo? Colesterol deve estar em dia, né, parceiro? Um abraço, amigo, tudo de bom aí, tá? Quem mais? Silmara de Gaspar participando. Tô a fim de fugir do fogão no sábado, no domingão. Quero almoçar no Eco Espaço Bem Caipira. Valeu, Silmara. Um abraço pra você. Boa sorte no sorteio. Um abraço pro Miguel do Eco Espaço Bem Caipira, que já tá tomando café, acompanhando o som da menina. Muito obrigado. Um abraço, amigo. Tudo de bom, tá? Não esquece, ligados na menina. Quem? Quem tá ligado na menina? Não esquece de colocar o nome. Bonitinho aqui na mensagem, tá? A Eliane do Santa Terezinha Gaspar tá por aqui e tá participando também do sorteio dos almoços do Eco Espaço Bem Caipira. E aí, conta pra mim, você quer ingressos pro baile do Jordão ou você prefere almoçar no Eco Espaço Bem Caipira? Tá bom? Manda o seu recado pra gente aqui no 21026515. A Jéssica, do meu Choralto Gaspar, tá por aqui. Quero almoçar no Eco Espaço Bem Caipira na companhia da filhota Milena e do maridão Gilberto. Boa sorte pra você também, tá bom? Intervalo comercial e você continua participando.
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3: Estamos de volta, 8:28. Bom dia pra você, por aqui tá rolando o Som na Caixa. 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Eita, nós vamos que vamos, né? 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Ofertas de 30 anos da Quanta Coisa Garcia. 8:30 da manhã, por aqui tem Zé Neto e Cristiano, seu polícia, bom dia.

0: No som da Caixa da Menina, Daniel e César Menotti, Fabiano, Fogo de Amor. Você curtiu por aqui também a Jaine Martins? A Jaine Martins com Gabriel Salles, Romance e Clichê. Christian e Ralph pra gente matar a saudade, No Mesmo Olhar. E Zé Neto e Cristiano, Seu Polícia, lá no comecinho do bloco, tá? Ótimo dia pra você, é sabadão, hoje é dia 25. Já estamos caminhando para a reta final do mês de julho também, né? 2026 voando baixinho, baixinho, baixinho. Vamos lá, vamos conferir a participação da galera. Valendo almoço no Eco Espaço Bem Caipira. Lembrando que você já pode reservar também o almoço pro Dia dos Pais no Eco Espaço Bem Caipira, tá bom? Vamos lá, vamos conferir as participações da galera por aqui, ó. Almoço no Eco Espaço Bem Caipira e também tem ingressos para você curtir hoje no Caça e Tiro Jordão, a banda Corpo e Alma. Como é que é? Tem participação? Então vamos conferir a participação do melhor ouvinte do mundo. Bom dia!
1: Bom dia, Wilson. É a Simone de Gaspar. Wilson, quer participar do sorteio do almoço?
0: Sim, senhora.
1: Do Eco Bem Caipira? Tô trabalhando e ouvindo você.
0: Valeu.
1: Toca uma do Zezé para mim.
0: Pode deixar.
1: Bom fim de semana.
0: Pode deixar, minha querida, obrigado, tá? A Rosânia Hellman, do meu choral, que tá por aqui também. Boa, Rosânia, obrigado pela participação também aqui no nosso programa nesta manhã de sabadão, tá? Siloca tá por aqui, alô, alô, Siloca. Aquele abraço, amigo, obrigado pela audiência, tá? Bom dia, me chamo Carlos Eduardo de Menezes, de Luiz Alves. Forte abraço pros amigos e colegas de trabalho da Eletro Aço Autona. Se possível, toca Zé Trovão do Jads e Jadson. Ótimo fim de semana a todos. Valeu, meu querido. Obrigado pela participação, tá? A Eugênia. Tá fim de curtir um bailão hoje, né, Eugênia? Obrigado pela participação. Boa sorte pra você aqui no sorteio, tá? A Alzerina Hermes Formento, do bairro Triverso. Tá fim de almoçar no Eco Espaço Bem Caipira. E o João Cut também deixou seu recado por aqui. Fala aí, bom dia.
2: Bom dia, menina. João de Gaspar. Quero participar desse sorteio, quero almoçar fora. Me ajuda aí nessa forcinha aí. Bom dia a todos.
0: Valeu, me ajuda. Vai lá, continua participando. 21026515. Vale mensagem de texto ou de voz também, tá? Mas não esquece de colocar o nome bonitinho, direitinho, na sua mensagem.
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1: Vamos nessa. Estamos de volta.
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1: 10 minutinhos faltando para as 9. Talagaça e Rainha Musical.

0: por cá, viu? São Progni, do outro lado, melhor ouvinte do mundo. E essa é a menina de Blumenau, a rádio que você tá ouvindo, a rádio que está com você todos os dias, em qualquer lugar. Tá rolando por aqui o Som na Caixa, até ao meio-dia fechamos a primeira hora do Som na Caixa, desta manhã de sábado, dia 25 de julho, tá? E muito mais pela frente. Já já por aqui as primeiras previsões astrais também, a qualquer momento, o Alex vai chegar por aqui com informações muito especiais no Pit Stop. 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Bom, voltando aqui pro Som na Caixa, hoje tem promoção, né? Almoço de domingo no Eco Espaço Bem Caipira, no Alto Mauilhota, e também dois pares de ingressos para você curtir Corpo e Alma hoje no Jordão, bailão especial. E a galera tá participando.
1: Oi, bom dia. Eu quero ganhar esse ingresso para

0: de aniversário hoje.
1: Parabéns pro Big Lá, então.
0: Bom dia, tudo bom?
1: Bom dia.
0: Gostaria de ganhar o ingresso do Espaço Bem Caipira. Se ganhar, agradeço desde já. Beijão.
1: Valeu.
0: Olivia Tambosi.
1: Olivia, valeu, Olivia. Obrigado pela participação também. O Laércio Molinari, em Ilhota, na escuta, na sintonia do nosso programa. Forte abraço, obrigado pelo carinho. O Sidney Pereira Cooper, do Valparaíso, também está por aqui. Obrigado pela audiência. A minha amigazinha dos doces e salgados, Nutribest. Tô melhorzinho. Diria que eu tô 75, 80% melhorzinho, viu? Obrigado, minha querida. Um abraço, um beijo no coração. Tudo de bom. José Couto do Progresso também tá a fim de almoçar no Eco Espaço Bem Caipira. Já mandou mensagem pra gente, né? Tá todo mundo participando. Só tá faltando você aqui, ó. 21-02-6515. A Roseli Pereira do Progresso também. Tá a fim de participar, tá a fim de bailar com Corpo e Alma hoje no Jordão, né? Então vai lá, tem ingressos pra você curtir Corpo e Alma, almoço de domingo no Eco Espaço Bem Caipira, no Alto Mauilhota. Então participa comigo aqui no WhatsApp da menina, você manda um recado, fale mensagem de texto ou de voz também. Não esquece de colocar o nome direitinho, bonitinho, de onde você tá falando. 21-02-6515. É intervalo comercial que tá chegando, já tem mais por aqui.

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6: Oi, gente, ótimo sábado pra você que tá curtindo a programação da Menina, e agora vem chegando o horóscopo pra gente saber o que os astros vão revelar pra você no dia de hoje. Bom dia, Áries. Prepare-se para um dia de aventura. Esteja aberto a novos contatos e busque leveza no romance. À tarde, dê atenção à saúde e modere em atividades intensas. Pode se encantar aí por um novo crush. Que tal um passeio com os amigos, hein? Aproveite! Cor amarelo, números 27, 18 e 12. Touro, bom dia! Sábado, pede mudanças. Priorize compromissos pela manhã, pois a tarde prevê desafios. No amor, problemas podem se intensificar, mas a paixão pode resolver brigas passadas. Para os solteiros, a atração física promete agitar o coração. Prepare-se para a transformação. Cor cinza, números 44, 42 e 53. E bom dia para você do signo de Gêmeos. Hoje seu dom de lidar com as pessoas brilha tanto no trabalho quanto na vida pessoal. Pode haver tensões familiares, mas nada que não possa ser resolvido. À noite os relacionamentos prosperam e a sintonia com seu amor será altíssima. Cor azul claro, números 33, 14 e 53. Daqui a pouquinho tem os signos de Câncer, Leão e Virgem.
7: Fechou, Aline Dosso. Até depois.
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7: 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Agora são 9:07. De volta por aqui com o Som na Caixa. Por aqui o Tidio Wilson Progri. Eu tô do lado de cá do rádio, você do outro lado. Estamos juntos na mesma sintonia, na frequência 97,5. Curtindo o Som na Caixa da Menina o tempo todo com você. 16 graus de temperatura e subindo, mas não muito, né? Bom, por aqui tem promoção e aí que a temperatura sobe, né? Para participar, você manda o um recado pra gente através do WhatsApp Menina 21026515, valendo ingressos para você curtir Corpo e Alma hoje no Jordão e também almoço de domingo no Eco Espaço Bem Caipira. Bora participar? Bora participar, tô esperando o seu recado por aqui. Rael Rodolfo e Jorge Matheus abrem mais uma horinha do nosso encontro.

0: Som da Caixa rolando aqui na menina com Joy. Tchic, tchic. Gostou desse som? Bacana demais, né? Bacana demais. Os Barões da Pisadinha com Maiara e Maraísa, Zero Saudade. Teve ainda seu Jorge. Ela é amiga da minha mulher. Israel e Rodolfo com Jorge Matheus, marca evidente no comecinho do bloco. Daqui a pouquinho tem previsões astrais pra você de Câncer, Leão e Virgem. E já já muita música também, muita música boa também, tá? Deixa eu mandar um abraço pro meu amigo Júlio do Cacetiro Jordão. Hoje tem Corpo e Alma por lá, viu? Tem banda Corpo e Alma hoje num bailão inesquecível e imperdível no Clube de Cacetiro Garcia Jordão. Eu tenho dois pares de ingressos pra você curtir esse bailão, tá? Então bora participar, bora concorrer também, ó. 21026515 é o WhatsApp da menina pra você mandar o recado pra cá, pra gente, tá? Também tem almoço de domingo com acompanhante no Eco Espaço Bem Caipira, a minha amiga Janaína Reis do Progresso, já mandou foto do seu Fusquinha, do seu bebê, manda pra cá os ingressos, quero ir pra lá com o meu Fusquinha. Valeu, Janaína, obrigado pela participação e boa sorte pra você no sorteio, tá? A Nesmari de Luiz Alves tá por aqui também, tá fim de almoçar no Eco Espaço Bem Caipira. Boa sorte, tá? O Adenilson Kraus, do bairro Velha Central, mandou recado pra gente também. Obrigado pela audiência. Meu amigo Ninja tá por aqui. Fala aí, parceiro.
1: Fala, paizão. Fala, tiozão. Como tá aí, Wilson?
0: Tranquilo, meu querido, tranquilo. Deixa eu lembrar que nós não aceitamos ligações aqui no WhatsApp da Rádio Menina. Continua falando, Ninja.
1: A Ninja por cá. Também que tem a tal da Itajaí ali, capital do peixe ali, para nós cuidar do Zezé.
0: Claro.
1: É, hoje tem Zezé de Camargo.

0: Itajaí. Vamos lá ver o Garganta de Ouro cantar, beleza?
1: Valeu, gente. Valeu, Ninja.
0: Trabalhar porque os boletos estão chegando.
1: Tem conta pra pagar, né, parceiro?
0: Chegou,
1: claro.
0: Já tá vindo aí.
1: É,
0: mais,
1: tem jeito, né?
0: Sucesso aí. Braço e toca qualquer uma do de Paulo e Paulo também.
1: Valeu, amigo.
0: Passa aí, Ninja. É. Tchau.
1: Valeu, Ninja. Um abraço. Nice Gomes e o maridão Rudimar no Belchor Central, acompanhando o som da menina. Obrigado pelo carinho. É, como é que é? Manda pra cá os ingressos do Corpo e Alma. Quero dar de presente pro Genro Eduardo. Ele tá de aniversário, ele merece. Feliz aniversário, Dudu, bastante saúde, completando 30 aninhos, né? O gerrinho da Nice Gomes e do Rudimar. Valeu, parabéns, saúde e paz. Vamos lá, o Gilmar Vandol, da Itaupava Central. Abraços pra esposa Gisele, estamos aqui trabalhando, ligadinhos na Rádio Menina, e nós queremos almoçar no Eco Espaço Bem Caipira. Boa sorte pra vocês também, viu, Gilmar? Obrigado pela participação. Bora lá, 21026515. Para todo mundo concorrer. É intervalo comercial que tá chegando. Já já mais músicas por aqui.
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1: Ótimo dia na Menina 9:26.
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10: Câncer.
6: Câncer, bom dia! O sábado promete ser animado apesar dos desafios, tá? Priorize tarefas que exigem menos interação para evitar conflitos. Em situações de equipe, confie na sua intuição. Um bom papo pode ajudar na conquista e um programa reservado cairá bem se estiver comprometido. Cor prata, números 2, 11 e 38. Leão, bom dia pra você também. Inicie o sábado com foco em negócios lucrativos e energia, a energia está a mil. Mais tarde, conte com a presença e suporte dos amigos sob a proteção da lua. No romance, aposte na sinceridade e compartilhe suas esperanças. Abra-se para novas possibilidades amorosas. Cor roxo, números 18, 48 e 21. Virgem, bom dia. Hoje é dia de focar na carreira, mergulhar de cabeça no trabalho e encantar a todos com seu brilho. Seja ousado ou ousada. Sol e Mercúrio estão a seu favor, enfatizando suas qualidades. No amor, há sinal de estabilidade. Faça o dia valer a pena. Cor cinza, números 47, 2 e 20. Daqui a pouquinho, eu tô de volta.
1: Até depois, Aline do Sul. Estamos de volta 9:30 da manhã. Bom sabadão pra você. Hoje é dia 25 de julho. 17 graus de temperatura. Gostosa de ouvir. Chegando um bloco bem bacana pra você curtir aqui no Som na Caixa. E o bloquinho começa com Jads e Jadson. Porque essa moda.

0: bota no chão, João Carreiro, o bagulho é louco, mano. Jads e Jadson, se toca essa moda. Daqui a pouquinho tem previsões astrais pra você de Libra, Escorpião e Sagitário. E o Alex vai chegar diretamente das lojas Quanta Coisa, da loja Quanta Coisa Garcia, que tá completando 30 anos, com informações muito especiais pra você que tá aí acompanhando o som da caixa desta manhã de sábado. Vamos lá, deixa eu mandar um abraço pro Júlio, do Cacetinho do Jordão. Júlio me passou aqui, ó, algumas informações a respeito do baile de hoje com Corpo e Alma, né? É, inclusive... Corpo e Alma vai cantar o sucesso Perigosa e Linda. Daqui a pouquinho a gente vai tocar da banda Corpo e Alma também, viu? Tem Balanço Bom, tem Fabiano Andrade e Grupo Bem Modão. Depois tem Corpo e Alma, viu? É, ingressos antecipados R$50 por pessoa. Você encontra ainda na Padaria Canto do Rio, no Posto Moreto na Rua Amazonas, no Bazar Progresso com o meu amigo Sérgio, no Bar da Piscina do Clube, do Cacetinho do Jordão, aqui na Brunete da 15 e na União Conveniência na Rua da Glória também, tá bom? Para mais informações, você pode esclarecer qualquer dúvida aí com o Júlio, tá? 999051031 é o telefone WhatsApp do meu amigo Júlio do Cacetinho do Jordão. Corpo e Alma hoje no Jordão, e eu tenho aqui dois pares de ingressos para você curtir esse bailão, tá? E tem também almoço de domingo com acompanhante do Eco Espaço Bem Caipira. Se você não mandou recado ainda, capricha, manda pra gente aqui no 2102-6515. Meu amigo Chiquinho tá na sintonia e tá deixando um abraço especial pro Ninja. Ninja tá indo a Itajaí, né? Valeu, Chiquinho. Valeu, Ninja. Obrigado pela audiência. Bom dia, senhor Wilson. Agora me senti um senhorzinho, né? Aqui é o Edno Moraes, do Encano Baixo Inaial. Quero parabenizar todos os colonos e motoristas pelo seu dia. Valeu! Eu quero oferecer uma música para minha mãe, Rosa Moraes e Nilza Neuhaus. Já trabalharam na roça. Parabéns aí, viu? É pros colonos, pros trabalhadores, pros motoristas. É isso aí, Edno. Grande abraço, obrigado pela participação, tá? Adilson do Texto Salto tá por aqui. Quero comemorar o último domingo de julho de 26 no Eco Espaço Bem Caipira. Valeu, amigo. Um abraço e boa sorte pra você também, tá? Tem mensagem de voz por aqui da minha amiga Maria Evanir. Bom dia!
1: Bom dia, Wilson Brugner. O que que eu gostaria de ganhar?
0: Diga.
1: Ah, com certeza um almoço.
0: Comidinha gostosa,
1: lá no restaurante,
0: né?
1: Bem Caipira.
0: Boa, menina.
1: Seria ótimo, né? Manda aqui pra Gaspar, Evanir Zanini, do Gasparinho. Abraços, Wilson.
0: Forte abraço.
1: Bom final de semana a todos.
0: Pra você
1: Deus
0: também.
1: Deus abençoe e proteja.
0: Muito obrigado aos amigos de Gaspar, de Ilhota, de toda a região que participam com a Rádio Menina. Eita, nós. Mila tá por aqui, tudo certo? Ótimo sábado, canários tratados. Agora é só molhar o peral da goela. E eu quero deixar um abraço pro lindo, pro Sônia, o Ito Maneca, o Júlio do Jordão, o Jairo, o Zezo Goaba e o patrão Marcelo Suter. Ô Mila, qual desses passarinhos aí é do Marcelo Suter? Me fala. Qual desses passarinhos aí é o do Marcelo Suter? Hein? Um monte de passarinho, né, Mila? Eita, nós. Um abraço, meu irmão. Tudo de bom aí, tá? Bom dia, Wilson Brugni. É. Não sei se estou pronunciando certo o seu sobrenome. É Otacílio, hoje comemorando o dia do colono e do motorista. Então tá bom, meu querido. Otacílio Krusinski, o Tatá. Ligadão aqui na Menina. Forte abraço, muito obrigado pela audiência. Tudo de volta. Só errou uma vogal, não é U, é O. Só isso, meu parceiro. Um abraço, meu querido, tudo de bom aí, tá? WhatsApp da Rádio Menina pra você interagir com o Didi Wilson Brugni, que tá por cá, tá do lado de cá do rádio, é o 2102-6515. E eu vou voando pro intervalo comercial. Já já previsões astrais e também informações diretamente das lojas Quanta Coisa Garcia.
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2: Oi, gente, voltei! Agora com os signos de Libra, Escorpião e Sagitário. Bom dia, Libra! Sábado de sossego, hein? Acorde com calma e recolhimento, mas contagie todos em seu otimismo mais tarde. Aproveite para planejar uma viagem, voltar aos estudos e um flerte aí com o romance à distância. Você será a alegria da noite. Cor azul claro, números 20, 38 e 29. Escorpião, desapegue de antigos ciclos e abra espaço para novidades em sua vida. Aproveite a energia positiva com os amigos e esteja aberto para um possível romance que venha através deles. Agite sua intimidade com desejo ardente. Cor azul esverdeado, números 50, 5 e 59. Sagitário, bom dia! Sol e Mercúrio enviam as melhores vibrações para o trabalho. Interage e firme acordos. As parcerias estão em alta. No amor, se está trocando mensagens com alguém, a relação pode evoluir. Com compromisso, dia ideal para conversar sobre o futuro. Cor amarelo ouro, números 46, 37 e 30. Daqui a pouquinho eu volto pra gente finalizar o horóscopo com Capricórnio, Aquário e Peixes aqui na Menina.
3: Tá combinado, até depois, Aline do Sul.
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3: Quinte. Meu amigo Caqui tá por aqui deixando um abraço pro amigo Zé Borracheiro. Ei, Caqui, um abraço, meu querido. Obrigado aí, tudo de bom, tá? Oi, Wilson, estamos indo pra Blumenau, escreveu a Laçara. Ouvindo a Rádio Menina, se puder mandar um alô pra Valentina, minha filha, que hoje está completando 14 aninhos. Parabéns aí pra Valentina, saúde e paz. Estamos indo passar o aniversário dela em Blumenau com a família do Marcos. Valeu, Laçara, valeu, Marcos, valeu, Valentina, um beijo pra toda essa família linda aí acompanhando o som da Menina FM. Guilherme Santiago e Zezé de Camargo e Luciano.

0: caixa rolando aqui na Avenida o tempo todo com você. Xande Avião e Thalita Mel, Melzinho. Grupo Revelação Nunca Mais. E no comecinho do bloco teve música romântica. Guilherme Santiago com Zezé de Camargo e Luciano, Pra Não Lembrar de Mim. Bom dia pra todo mundo. O sol já tá brilhando, né? Tímido, assim, ó, tímidozinho, né? Igualzinho o titio Wilson Brogni. Tá meio tímido só, mas ele vai brilhar, viu? A temperatura tá subindo. Muito bom dia pra todo mundo aí que se liga no Som da Menina na manhã de sabadão. Sol na Caixa é o programa líder de audiência, líder absoluto de audiência nas manhãs de sabadão, viu? Não adianta nem choramingar, né? Choramingar. Só da Menina FM. Vamos lá, vamos conferir mais participações por aqui. Tem promoção rolando aqui no WhatsApp da Menina no 21026515. Você manda o seu recado, mensagem de voz ou de texto para concorrer a ingressos pro bailão com o Corpo e Alma hoje no Jordão e também almoço de domingo com acompanhante no Eco Espaço Bem Caipira para você provar as delícias do almoço de domingo, tá? O Eduardo Ledra Kraus, do bairro Velha Central, já mandou seu recado pra gente. Quem mais? A Gisele Vandol também quer almoçar no Eco Espaço Bem Caipira. A Lúcia, do bairro Escola Agrícola, mandou, deixou recado, deixou mensagem também, tá? Quem mais está participando por aqui? Bom dia.
1: Bom dia, bom dia. Aqui é o Ned, bom dia, Arado Menina, todos que estão ouvindo. Então, vamos mandar esse almoço do Eco Espaço Bem Caipira aí para mim, para minha esposa, para nós poder almoçar fora uma vez também na vida. Valeu, um abraço.
0: Valeu,
1: amigo.
0: Valeu, queridão, obrigado pela participação, boa sorte, tá? Oi, Wilson, gostaria de ouvir a música do Corpo e Alma, Perigoseline, parabenizar todos os motoristas pelo dia do motorista. Gisele Amorim foi quem mandou o recado, obrigado pela participação também. A Maristela Ferreira do Badenfur deixou mensagem para concorrer das nossas, para participar das nossas promoções por aqui. Carmen do bairro Velha participando, estava trabalhando e ouvindo a Rádio Menina. Boa, Carmen, estava, né? Agora tá tranquilinha, né? Tranquilinha. Adenilson Kraus, ou melhor, Adilson Kraus, do bairro Velha Central, também deixou mensagem aqui pra gente. A minha amiga Jane do Valparaíso, deixando um abraço especial pra todo mundo aí. Obrigado pela participação também aqui no programa, tá? Quem mais? Wagner de Luiz Alves, ligadão aqui na Menina. Quero levar a família pra almoçar fora. Valeu, Wagner. Obrigado pela participação também, tá? Deixa eu lembrar você que também tem promoções lá no Instagram da Menina. E aí, você já segue a Rádio Menina no Instagram? Se você não segue ainda, começa a seguir, tá? E não deixe de participar das promoções que sempre estão rolando por lá. Arroba Menina FM Blue, tá bom? Intervalo comercial, vou beber uma aguinha e volto rapidão com muito mais por aqui.

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2: Daqui a pouquinho tem previsões astrais. Agora são 10:06.
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2: Tá combinado, até depois.
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4: Tô de volta, bom dia pra você do signo de Capricórnio. Ó, o foco do trabalho hoje, hein? O astral leve favorece viagens e contato com pessoas queridas e distantes. A rotina pode ser desafiadora, mas mantenha o bom humor ao lado do par. Amor à distância tem grandes chances, faça valer a pena. Cor azul, número 7, 38 e 25. Aquário, bom dia, surpresas podem marcar o início do seu dia, mas a sorte está ao seu lado. É hora perfeita aí para começar algo novo. Seu carisma em alta promete ser o centro das atenções e do romance. Mantenha-se ousado e apaixonado. Cor rosa, número 59, 32 e 24. E bom dia pra você do signo de peixes. Sábado repleto de boas vibrações nos relacionamentos. Fique perto de quem te faz bem e curta um tempo com a família. O trabalho flui com praticidade, especialmente em casa. Surpresas no amor estão previstas. Aproveite bem o dia. Cor branco, números 29, 11 e 38. E o horóscopo da menina fica por aqui, volta na segunda no Show da Manhã. Até lá, tchau, beijo.
2: Valeu, Aline, doce, bom fim de semana.
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2: 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Nossos parceiraços das manhãs de sábado. Por aqui tem música romântica. Edson Hudson com Murilo Rufi, dois comprometidos. Bom dia.

0: César e Paulinho, menos 6 graus aqui no Sol da Caixa da Avenida. Você também ouviu Luiz e Maurílio, S de Saudade. E Edson e Hudson, dois comprometidos, participação de Murilo Rufi. Esse é o Sol da Caixa que vai até ao meio-dia com muita música legal pra você, tá bom? Muito bom dia pra você, minha amiga, muito bom dia pra você, meu amigo. Tem muita gente no trabalho curtindo a nossa menina FM, muita gente em casa também. Os afazeres domésticos, né, do dia a dia aí, ó. Tem gente que só consegue, né, colocar a casa em ordem no final de semana, né? Colocar a casa em ordem de verdade no final de semana. Pra você que tá aí na sintonia da programação, menina, o nosso abraço, o nosso carinho especial. Agora você que tá aí no trânsito, levando a nossa, o nosso som de carona também, o nosso muito obrigado, viu? A Karen do bairro Fortaleza tá por aqui. Oi, Karen, obrigado pela participação aqui no nosso programa, tudo de bom pra você? Show de bola, hein? Show de bola. Vamos lá, quem é que tá por aqui? A Silvana. Silvana deixou mensagem de voz. Fala aí, dona Silvana, bom dia.
1: Bom dia, bom dia. Aqui é a Silvana do Belchior Central. Então, Wilson, quero ganhar esses dois almoços aí, né? Pra amanhã tirar a barriguinha do fogão. Bora lá participar.
0: Boa, Silvana, é boa, é uma ótima ideia, né? Tirar a barriguinha do fogão, tirar o maridão da churrasqueira, é muito legal, né? Deixa eu mandar um beijo pra Valdineia, que tá por aqui ligada no som da menina, muito obrigado, um beijo pra você, tudo de bom, tá? Opa, a minha amiga Profiali, que é especialista em sopa de letrinhas, hoje tá preparando docinhos, né? Então tá bom. Valeu, queridona, obrigado, um beijo no coração, tudo de bom aí, tá? Quem mais? Quem mais está na sintonia do nosso Som na Caixa? O Alisson. O Alisson do Passo Manso. Fala aí, grande garoto. Pode falar.
2: Bom dia, Rádio Menina. Bom dia, Wilson.
0: Bom tudo dia. Bem? Tudo bem?
2: Aqui é Alisson, Vitor Fernandes, bairro Passo Manso. Gostaria de participar dos prêmios da manhã. É, pode ser o par de ingresso lá para curtir o Corpo e Alma, que a gente ama muito, eu e a esposa. Ou os almoços amanhã. Beleza? O Espaço Bem Caipira. Obrigado, fica na torcida, hein?
0: Valeu, querido.
2: Um abraço, tchau, tchau.
0: Obrigado, obrigado pela participação aqui no programa também. Tem muita gente boa participando. Muito bem, né? Ó. Ah, quem mais tá por aqui? Deixe-me ver, deixe-me ver. Bom dia.

0: Alito.
1: Tem caipira, Alito, Londeiro.
2: Esse é o recadinho da Alice. Londeiro tem 4 aninhos, tá? Tem 4 aninhos. Por trás da mamãe tava, né? Falando. E a Alice foi repetindo, né? Bacana, obrigado pela participação. Tudo de bom, viu, queridonas? Valeu. A Jaqueline Duarte também mandou recado pra gente. Show de bola. Quanta gente boa participando por aqui. Pode mandar o seu recado também, tá? 2102-6515. Pode ser o seu dia de sorte, né? Você pode faturar ingressos para curtir a banda Corpo e Alma hoje no Bailão do Jordão, ou você pode, vai poder almoçar por lá no Eco Espaço Bem Caipira amanhã, almoço de domingo com acompanhante, tá? Mensagem de texto ou de voz no 2102-6515 é o WhatsApp da Rádio Menina.
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10:29. Bom dia! Estamos de volta. Menina! Som na caixa rolando. Gustavo Lima e Jorge Mateus, inventor dos amores. Ótimo sabadão para todo mundo.

0: você ouve aqui na Menina o tempo todo com você, Bruno e Marrone. Ai, que vontade. Banda Corpo e Alma com Seu Pause Perigosa e Linda. E ainda Gustavo Lima com Jorge Matheus, Inventor dos Amores. Sol na Caixa, minha gente, rolando aqui na Menina. Pode subir o som, viu? É muita gente boa curtindo o som da Menina FM em todos os cantos da nossa loira Blumenau, em toda a região do Vale do Itajaí, Litoral Norte Catarinense. Obrigado, viu, gente? Muito obrigado, viu? Você que tá aí de rádio ligado, você que acompanha a nossa Menina FM através das plataformas digitais também, o nosso forte abraço. O Natan tá por aqui ligadão na Menina, forte abraço, obrigado pela audiência. O Henrique deixou recado pra gente também, ó, quer concorrer a ingressos pro baile com Corpo e Alma hoje no Jordão? Então manda mensagem pra cá. Quer concorrer almoço de domingo no Eco Espaço Bem Caipira? Também pode mandar o seu recado aqui, ó, no 2102-6515. Mais uma vez, deixa eu falar pra você que nós não atendemos ligações no ar aqui no WhatsApp da Menina, tá bom? Pode mandar mensagem de voz e você pode mandar mensagem de texto também.
1: Bom dia, Wilson.
0: Bom dia.
1: Henrique, do bairro Fortaleza.
0: Opa!
1: Mande esses almoços aí pra gente, porque todo final de semana uma brigaceira pra ver quem que vai cozinhar. Eu só quero um final de semana, um domingo, paz. Posso comer à vontade.
0: Chega de brigar.
1: Mas almoço aí pra gente.
0: Ô, Henrique.
1: Valeu.
0: Assim não vale, né, Henrique? Abraço, meu queridão. Obrigado e boa sorte, tá? Boa sorte no sorteio. A Márcia do Braço do Baú tá por aqui, ó. E quer faturar almoço do Eco Espaço Bem Caipira pra levar um maridão pra almoçar fora, né? Valeu, Márcia. Obrigado pela participação também aqui no nosso programa. Quem mais? Oi, Wilson, bom dia. Gostaria de ganhar ingressos pro baile do Jordão. Mirelo do Progresso. Valeu, meu queridão. Um abraço. Obrigado aí pela sintonia. Tá? O que você tá preparando aí, meu parceiro? Coisa boa, né? Coisa boa, coisa gostosa. Vamos lá. Viu, Titio Wilson Brogni, bom dia. Elisa do Alto Serafim Luiz Alves. Quero almoçar no Eco Espaço Bem Caipira. Nunca fomos lá, mas sempre ouvimos muita coisa boa de quem vai. Pois é, pois é. É isso aí, né? Obrigado pela participação também, os amigos de Luiz Alves.
2: Bom dia, aqui é Adão, quem tá falando. Quero participar dos presentes aí, dos prêmios da, do almoço do Espaço Bem Caipira. E oferecer uma música pra minha gata Adelaide. Todo amor e carinho. A proposta, a música.
0: Valeu, meu parceiro. Obrigado pela participação também aqui no nosso programa. Olha quanta gente boa que mandou recado. Você também pode participar, você sabe, né? 2102-6515. Aguenta aí que o nosso intervalo comercial é bem rapidinho.
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0: 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Sociedade 1º de Janeiro informa a hora. Menina, 10h42.
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0: Menina. 12 minutinhos faltando pras 11 horas da manhã e por aqui tem Léo Chaves com Henrique e Juliano. Deixa eu mentir.

0: Bad Boys Blue pra fechar mais uma horinha do nosso Som da Caixa desse sabadão, dia 25 de julho. A Word Down You é o nome da música. Por aqui também, o grupo Talagaço, Quem de Nós Dois, Gilberto e Gilmar com João Neto e Frederico, Bebo e Choro, e Léo Magalhães com Henrique e Juliano. Deixa eu mentir no comecinho do bloco, tá? Daqui a pouquinho mais músicas na última hora do Som da Caixa. 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Vamos lá, vamos saber quem se deu bem, quem tá levando ingressos pra curtir Corpo e Alma. Corpo e Alma, ó. Primeira ganhadora, eu tinha aqui dois pares de ingressos, né? Nós tínhamos aqui dois pares de ingressos pro baile do Corpo e Alma, tá? Primeira ganhadora, final do telefone 676-6797, Anísia Roncalho, se deu bem. Parabéns para Anísia Roncalho. E a segunda ganhadora dos ingressos, final do telefone 9755, Jéssica Gonçalves. Nomes estarão lá na lista, tá? Na lista, na entrada do clube. É só chegar, se divertir logo mais no Clube de Cacetiro Jordão, no baile com Corpo e Alma, tá bom? Os ingressos pro baile já foram, né? Mas tem promoção rolando. A promoção continua valendo aqui, ó, com os almoços de domingo do Eco Espaço Bem Caipira. No Alto Baú Ilhota, você continua participando. 21026515 é o WhatsApp da Rádio Menina para você concorrer também. Fechou? Vamos lá. Quem é que tá por aqui? O Ademir do bairro Itopavazinha tá por aqui, quer levar a esposa Sorane para conhecer o local e para se divertir também, né? Elisiane da Silva deixou mensagem também. Valeu, obrigado pela participação. Tudo de bom pra você, tá? Quem mais? O Robson Tribesta por aqui.
1: Bom dia, Jefferson. Manda pra mim esse almoço do Espaço Bem Caipira e quero conhecer esse lugar, não conheço ainda. Robson aqui do Tribesta.
0: Valeu, Robson. Um abraço e boa sorte pra você. O Maurino também tá por aqui.
2: Bom dia, Wilson.
0: Bom
2: nós
0: dia.
2: Queremos dançar no Castiro. Manda esses ingressos pra nós aqui.
0: Já foi, meu parceiro.
2: Que é Maurino Elondes, do Reino do Garcia, na Rua Belo Horizonte. Ou os ingressos ali pro almoço no Eco Bons Caipira. Valeu, meu amigo.
0: Valeu, um Maurino. Obrigado pela participação, tá? Ó, Mailão, você pode. Os ingressos, o sorteio dos ingressos já foram, né? Já foi, né? Mas ainda você tem a oportunidade de ir no bailão, né? E quem sabe almoçar amanhã no Eco Espaço Bem Caipira também, né? Legal, legal. Oi, Wilson, bom dia. Daniela do Garcia foi quem mandou o recado por aqui. Obrigado pela participação também. Boa sorte no sorteio. Bora, bora participar também, tá? 21026515. E daqui a pouquinho na volta, tem muita música boa na última hora do Som na Caixa.

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0: 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Ah, que bonitinho! Que gostosinho! Que tal sabadão? 11 horas 8 minutos, 19 graus de temperatura. Por aqui continua o Som na Caixa. 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Muito bem. O Titio Wilson Brugger está de volta. Por aqui nós continuamos juntos. Eu do lado de cá, você do outro lado do rádio. Sempre juntos, né? Na mesma emoção, na mesma sintonia. Som na Caixa, todo sabadão entre 8 e meio-dia. Com muitos presentes para você. Ó, os ingressos pro baile do Corpo e Alma já foram sorteados, né? Mas ainda resta aqui, ó. O almoço com acompanhante do Eco Espaço Bem Caipira, tá? Você com acompanhante vai poder almoçar amanhã no Eco Espaço Bem Caipira, no Alto Baú Ilhota. Se você não mandou a sua mensagem ainda, esse é o momento, é agora, agora, neste exato momento, você pode mandar o seu recado pra gente aqui, ó, no 2102-6515. Pode ser mensagem de voz? Pode. Mensagem de texto? Também. Tá bom? Só não esquece de colocar... nome e de onde você tá falando, por gentileza, pra gente poder colocar você no sorteio direitinho, bonitinho, da maneira que você merece. Edson Yotsun, Gustavo Lima, te quero pra mim, bom dia!

0: gosto muito do sábado. Eu imagino que você também, né? Deve gostar do sábado, né? O sábado é aquele dia especial pra gente, né, se conectar com a galera, enfim, ou com a gente mesmo, né? Boa! Tirar o estresse da semana, aliviar as tensões, é isso aí. E curtir o som na caixa, né? E fatura apresentão também, né? Eu tenho de presente pra você almoço de domingo com acompanhante no Eco Espaço Bem Caipira. Você já participou? O Márcio Lessi, do bairro Progresso, está preparando o almoço e está na sintonia da Rádio Menina. Grande abraço, boa sorte pra você, meu amigo. Quem mais? A Maristela tá no bairro Fortaleza, ligada com o som da menina.
1: Bom dia, quero participar dos sorteios. Maristela da Fortaleza Alta.
0: Valeu, Maristela, obrigado pela participação também, tá? A Eugênia é do bairro Glória, né? E tá participando por aqui também, muito obrigado, um forte abraço, tudo de bom pra você, viu? Legal, bacana. Quem mais tá por aqui? A Marli, ela escreveu: como faço para participar do sorteio? É só mandar mensagem, Marli. Manda sua mensagem aqui, ó, no 2102-6515. Minha amiga Ivone tá por aqui também, bom dia.
2: Bom dia, aqui é a Ivone da Fortaleza Alta. Gostaria muito de ganhar o almoço do Espaço Bem Caipira para amanhã.
0: Valeu, Ivone, obrigado pela participação.
3: Bom dia, aquela mais do bar, eu queria participar do sorteio da Rádio Menina. E me manda uma música aí do Corpo e Alma.
0: Valeu, Leomar, um abraço, meu amigo, obrigado pela participação também, tá? Camila Gomes, do bairro Progresso, tá por aqui, é motorista de aplicativo, tá sempre, sempre, sempre na sintonia do nosso programa também. Legal, bacana. A Márcia, do bairro Velha. Alô, Márcia. Márcia, do bairro Velha, tá por aqui. Não, você tá na rádio certinha, viu? Mandou pro número bonitinho, direitinho também, tá? A Morgana Pamplona, do bairro Fortaleza, também deixou recado pra gente. Muito obrigado pela participação e tudo de bom, tá? Intervalo comercial agora, rapidão. Dá tempo de concorrer aos almoços do Eco Espaço Bem Caipira. Pode mandar o recado pra cá, ó. 2102-6515. Já, eu volto com mais música.
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1: Pit Stop, menina. Vamos nessa. 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
1: Horas 29 minutos. 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Aqui no Som na Caixa tem Diego e Arnaldo e Lauana Prado. Desconhecido. 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

0: Fala aí, Amy, aqui no Som da Caixa da Menina, Rivers of Babylon. Você curtiu também? O Rick Renner, moleque, Alexandre Pires, pode parar com a participação do Jorge, Diego Arnaldo, desconhecido com Lauana Prado, e daqui a pouquinho, as últimas do programa de hoje. Eu quero muito agradecer a sua participação, a sua audiência. Foram muitas participações aqui no WhatsApp da Menina durante todo o Som na Caixa. E daqui a pouquinho eu conto pra você quem vai almoçar amanhã no Eco Espaço Bem Caipira.
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0: 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Menina, 11:43.
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0: 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É isso, né? Obrigado pela sintonia, pela companhia, pela audiência. Foi bacana demais estar com você nesta manhã de sábado. Vamos saber quem se deu bem, quem vai almoçar no Eco Espaço Bem Caipira por conta da Menina FM e com acompanhante, né? Com acompanhante também, tá? Final do telefone da ganhadora é o 0667. Quem vai almoçar por lá, domingão, amanhã, é a Patrícia Barreto. Parabéns aí, viu, Patrícia? Obrigado pela participação e tudo de bom pra você, tá bom? Tô indo nessa. Segunda-feira a gente se encontra cedinho por aqui, às 4 da manhã, no Acorda Brasil. Um espetacular final de semana pra todo mundo. Um abraço forte, um beijo gostoso e até lá. Tchau, gente!
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